amigo. Pois igual não tem. Se você quiser, vou lhe mostrar. Luiz Gonzaga, rei do meu baião. Se você quiser, vou lhe mostrar a cidade maravilhosa do meu coração.

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Agora eu quero prestar uma homenagem a um dos maiores cantores românticos de todos os tempos. Esse cara vende milhões de discos no mundo inteiro. Julio Iglesias.

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0: dia, minha gente querida. Já são 4:56. 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Bom dia, minha Bahia, bom dia, meu Brasil. Bom dia para todos vocês, meus amigos. Que a paz de Deus esteja no lado de cada um de vocês, tá bom? Hoje é 21 do mês 9. Estamos começando mais uma semana. Estamos começando também mais um programa musical sertanejo. Prometo para vocês que irei fazer um programa espetacular, tá bom? Que a paz de Deus esteja no lado de cada um de vocês. Quem já tá no zap?
1: Bom dia, Falcão, Mário.
0: Bom dia, Mário.
1: Cabana, Ribeirão da Mata.
2: E o Neto que não poupou palavras para defender a classificação.
1: Para Raída, para Del do Teiu. Um alô para Santilha, para Doula lá no Viapumerim. É seu Enio lá no Viapumerim, todo que tá ali assistindo aqui na no Reberão e pra Palmeirinha também.
0: Um abraço, Mário, bom dia, Mário.
3: Alô, bom dia, Falcão, bom dia, Fábio. Mandar um alô pra minha mãe Nelci, pra Burica, pra Travessão, pra Léo, pra Roque da Viola, Pastor Alcide, Pio da Tilápia, Ivo Vaqueiro, pra Babão, pra Tubaína, pra Pé de Pano, pra Professor Laroura, seu esposo Paulo, pra Ticiane na Rua Rajal do Reis, pra Dandara, pra Zé Paulo, pra Cássio Cachorrão e pra todos os ouvintes de AZ, pra não esquecer. Falcão, se possível, passa pra minha música, O Menino da Canoa. Valeu, Falcão, Deus abençoe.
0: Valeu, Fábio, bom dia, Fábio.
4: Bom dia, Falcão.
0: Bom dia, Jô.
4: Pra Johnny, a esposa dele chamada Silva, pra Jotão, Santo Velho, pra Juvenil, pra César, pra Rogério, pra Alex Cabeleireiro, pra Omi, pra Baixinha, pra Milena, pra todos flamenguistas aí, viu aí, Falcão? O Mengão, o Palmeiras tinha 8 pontos na frente do Flamengo, hoje o Flamengo é o líder, 3 pontos. E outra coisa, o Palmeiras não vai não. O Palmeiras jogou com o Grêmio, não ganhou do Grêmio, já era. A liderança ninguém toma mais não. Valeu,
0: Falcão. A verdade é que o Campeonato Brasileiro, ele tá perdendo a graça. Os dois principais times, na verdade, todos os anos tá sendo assim agora, né? Palmeiras ou Flamengo? Flamengo tem 2 times, meu irmão. Tanto faz o que tá jogando, como que tá no banco, é o mesmo. É o cara que bota a Arrascaeta no banco, Bruno Henrique, Pedro fica no banco, às vezes Pedro, né? Imagina o time. O cara realmente tem um timão. Olha, bom dia, Falcão, Reinan e Juju. Ótima e abençoada segunda-feira pra todos nós. Manda aí um bom dia pra Jaime Brandão, Clériston Brandão, Clarice Brandão, Chayane, Binho, Líria, Dandara, Fábio de Ubaitaba e todos os ouvintes. Se possível, passa uma música da Roberta Miranda, Rei dos Reis, Helenise Brandão. Bom dia, Brandão, bom dia. Começa o programa com Fogão de Lenha, a lendária música, a lendária clássica música Fogão de Lenha. 4:58. Bom dia, meus amigos.

hora, bichinho, olha a hora. São 5:03. Bom dia, minha Bahia. Bom dia, meu Brasil. Opa, linda música. Ai, Vandorinhas. Trio Paranador.

pra nós, bela música, 5 horas, 6 minutos. Um jovem foi executado a tiros aí no bairro Irmã Dulce. Um jovem de 24 anos, né? Foi executado a tiros no bairro Irmã Dulce. O jovem identificado como Franklin Oliveira Santos, de 24 anos. Ele foi morto por volta das 21 horas e 50 minutos no bairro Irmã Dulce. Daqui a pouquinho eu trago detalhes dessa informação. Estrada do Amor. Aí é a Thaíde Alexandre. Bom dia, minha Bahia. Bom dia, meu Brasil.

0: música bonita, Leandro e Leonardo, Quarto Negro. Olha a hora, meu amigo trabalhador, olha a hora, minha amiga dona de casa. Acerte o seu pelo meu, 5:12. Bom dia, minha Bahia, bom dia, meu Brasil. Opa, olha, meus amigos, um jovem foi executado a tiros aí no bairro Irmã Dulce, hein? Um jovem identificado como Franklin Oliveira Santos, de 24 anos, ele foi baleado por volta das 21:50 no bairro Irmã Dulce. Conforme informações apuradas no local, Franklin estava na rua quando ele foi atacado aí pelos atiradores, né? Até agora não se sabe a motivação e nem a autoria do crime, né? Frank não resistiu, foi levado aí para o hospital, mas não resistiu e acabou falecendo, né? Mais um jovem perdendo a vida, é, tudo indica que é para criminalidade, né? Bom, 5:00, vocês têm noção de quantas pessoas são mortas por mês na Bahia? Eu não vou nem falar no Brasil, vou falar na Bahia. Meu amigo, mais de 5.000 pessoas são vítimas de mortes violentas na Bahia. Bom, em 10 anos, ultrapassa 50 mil pessoas mortas. Triste, né? 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
1: Pra curar o tédio.
0: Olha a hora, gente, olha a hora, acerte o seu relógio pelo meu Rosconf.
2: Titio Falcão, faz a hora, hein?
0: 5:14.
2: Bom dia, Titio Falcão.
0: Bom dia, Meneghel, bom dia.
2: Bom dia.
0: Bom dia,
2: Titio Falcão.
0: Bom dia, meu Rui, bom dia.
2: Titio Falcão já tá na hora de ir pra escola.
0: Não, daqui a pouquinho.
2: Titio Falcão já tá na hora de ir pra escola.
0: Daqui a pouquinho, meu rei, olha quem tá na audiência, olha, bom dia, meu irmão Falcão. Estamos aqui na audiência, na batalha. Também toca uma música aí de Tião Carreiro e Pardinho. É, Fernando de Alipe, vereador aí do município de Itajibá. Alô, Fernando. Grande abraço, um bom dia pra você, meu irmão. Que Deus te acompanhe, te guie aí pra onde você for, tá bom? Meninos, manda aí um abraço aí pra Fernando.
2: Um beijo pra você.
0: Ele tá na batalha.
2: Um beijo pra você.
3: Oi, meu amigo, eu tava com saudade de você.
0: Aí provavelmente tá levando alguma pessoa pra Jequié. Provavelmente pra Jequié, então pra Itabuna, né? É uma correria, vida de vereador, né? Opa, nós! Mas Fernando tem um reconhecimento aí da comunidade, né? O reconhecimento e o respeito da comunidade. Esse é o que vai dar mais voto aí aos seus deputados, né? Federal e estadual. Você vê as pessoas comentando, rapaz, nós estamos com o Fernando. Valeu, Fernando, eu também tô colado, Fernando, também tô colado com o deputado federal e também estadual. Valeu, 5:15. 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Olha, hello, quanto tempo, hein? Olha, tudo bem com você? Graças a Deus. E a família tá tudo em paz, indo treinar cedo. Alanda Alves, Deus abençoe, hein? Deus abençoe aí o meu e seu dia, né? Não desligue o rádio, foi uma música que eu abri o programa. Alô, Landa Alves, um abraço, bom dia pra você. Sabe que dia você apareceu aqui? Você apareceu aqui foi dia 8, ou mais de uma semana, né? Valeu, Landa Alves, um abraço, bom dia pra você, Landa Alves. 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
0: 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Olha, meu amigo Babão. Alô, Babão. Olha, cadê aqui? Olha, bom dia, amigo Falcão, que Deus lhe proteja a sua vida, a sua família. O Radiola hoje com Martinha, ele pede pra mandar um abraço aí pra Neto na Fazenda de Cardim, Fábio de Guaitaba, Tony de Procópio, Tony do Ônibus. Ontem eu tive lá em Córrego de Pedras, né? Tive em Córrego de Pedras, vi Tony de Procópio lá de boa, sentado, né? De boa. É, manda um alô pra Diarone, Neto do Porco, Netinho do Porco, Velho Cabeção, Mano Velho, Carlinhos Macaco, Adalto Perna de Boneca, Robson Quebra-Fio, Tutinho da Tilápia, Pai Paulo e Mãe Roxinha, Zé Paulo, Zé da Onça, Isaac do Bairro, todos os seus ouvintes da zona rural de Piauí e toda a região. Valeu, líder de audiência de todas as manhãs. E o Flamengo, né? É, rapaz, o Flamengo tem um time. O time daquele não era nem pra passar sufoco como o Flamengo vem passando. Ontem mesmo passou sufoco no final. Na Libertadores passou sufoco pra aquele time pequeno lá, né? LDU. É pequeno assim em relação ao Flamengo, né? Porque o Flamengo realmente tem dois times. Um fica jogando e o outro no banco. Viu? Aí valeu, meu irmão. Abraço, bom dia pra você. 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
5: Bom dia, Sal.
0: Bom dia, Petró.
5: Uma ótima segunda-feira pra nós, na presença de Deus.
0: Amém.
5: Manda aqui um alô para uma pessoa aqui em Santa Terezinha.
0: Quem?
5: Ontem estava me falando sobre você.
0: Oh.
5: Que é apaixonado por seu programa. Acorda cedo, vai pro curral. Leva um radinho para ficar ali escutando.
0: Oh, trem bom, hein?
5: Luciano aqui em Santa Terezinha.
0: Alô, meu amigo Luciano.
5: Próxima Santa Terezinha, na chegada de Santa Terezinha.
0: Ô, oh, meu Luciano.
5: Salva o contato dele.
0: Luciano
5: Vou mandar
0: Vaqueiro.
5: O contato dele pra você salvar.
0: Luciano Vaqueiro,
5: pra
0: né?
5: Sempre ficar mandando um alô pra ele.
0: Ó, tá aqui Luciano Vaqueiro.
5: Vou lhe passar o contato dele. Que Deus lhe abençoe.
0: É Luciano Vaqueiro,
5: aqui,
0: né?
5: Aqui o pessoal é apaixonado pelo seu programa.
0: Ô, rapaz, ontem eu passei por aí. Valeu, Petró. E ontem eu passei por aí, hein? Opa, nós. 5:22, atendendo o pedido do vereador Fernando. Alô, Fernandão. Tá tocando Tião Carreiro e Pardinho. Amargurado é o nome da vida. Tião Carreiro faleceu em 93. Pardinho faleceu em 2001. Tião Carreiro faleceu novo.

moda bonita, Tião Carreira e Pardinho. Fui pro vereador Fernando. Quem gosta também de ouvir Tião Carreira e Pardinho é meu amigo Tônio Gari, lá em Itaúna. Alô, meu amigo Tônio Gari. Um abraço, bom dia pra você, meu irmão. Atendido o pedido do meu amigo Fábio, lá de Ubaitama. Alô, Fábio. Tá tocando o Barreirito, menino da Canoa.

Rapaz, daí Barreirito, Barreirito morreu ali no final da década de 90. Final da década de 90, foi? Se não falha a memória, em 98. Bom, 5 horas e 28 minutos. Atendendo agora o pedido da Helenise Brandão, lá no ACM. Alô, Helenise, bom dia, bom dia. Tá tocando Roberta Miranda, Rei dos Reis.

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0: 5:33. Bom dia, minha Bahia. Bom dia, meu Brasil.
1: Bom dia, Titio Falcão.
0: Bom dia, Meneghel.
1: Bom dia, Titio Falcão.
0: Bom dia, meu rei, bom dia.
1: Titio Falcão, o café já tá pronto?
0: Opa, nós um cafezinho agora cai bem, né? Ontem eu estive lá em Córrego de Pedras, rapaz, eu tive o prazer de encontrar um velho amigo. Começou no rádio lá em 2004. Eu fiz um programa com ele de rádio, né? 2004, naquele tempo eu era personagem ainda, né? Fazia personagem. Era meu amigo Duda Ribeiro. É Duda, né? Duda Santana. Apartar o meu chassi de grilo. Grande abraço, Duda. Muito obrigado aí pela moral ontem. Grande Duda. Abraço também aí pro pai dele, né? Seu Vardo. Vardo Perigoso. 5:34. Deixa eu ver quem tá aqui no zap. Bom dia, Titio Falcão. Estou aqui ligado. Valeu, meu jovem. Mais um dia maravilhoso. Gratidão a Deus. Alô, Nino. Um abraço, bom dia pra você, Nino. Bom dia, Falcão. Gostaria de ouvir a música Coração Está Pedindo Amor. Acarajé com Camarão. Vou ver se dá, porque tá apertado o programa, que essa música é boa, eu gosto. Mas ela ultrapassa 4 minutos. Essas propagandas que tá saindo aí, né? E aí come muito tempo, tá bom?
2: Bom dia, Falcão.
0: Bom dia.
2: Como está você, amigo? Aqui é Comi Zé Cassuza. Manda um grande abraço aí para nossos amigos, nossos ouvintes da nossa todo dia. Quero que você mande um alô aí para Tato Vaqueiro, para seu Zé, Salatiel Machado, Zé Paulo, Liz, Laura, Ana, Padija, Cachorrão, Pai Júnior do Salão Aparecida, Tom Carpinho.
0: Alô, Júnior do Salão Aparecida.
2: Aqui é Corno de Zé Castor, para todo mundo que te ouve da região dos Bois do Corcovado. Fique com Deus, meu amigo.
0: Ô, meu Cosme, um abraço, bom dia para você, meu irmão. Alô, Lúcia, Maria e Evanisto na Rua da Granja. Um abraço, bom dia para vocês aí na Rua da Granja, hein? Ô, meu amigo Zé Bala da Fazenda, bem-vindo à Cônia.
3: Alô, Falcão, bom dia, aqui é Zé Bala. Vá, alô aí para Jéssica Preto, no Japumerinho, vai para Peba. Lá na fazenda dela, a fazenda de Arnor, e para Ivo Vaqueiro, os dois estão no curral nesse momento. Vardão na fazenda de Ronaldo Magalhães, e aí para Marcelo na fazenda Fegã, e para Mangangá. Valeu.
0: Valeu, meu velho. 5:36. Essa quem pediu foi a Dandara, lá na rua Dom Pedro II. Alô, Dandara, bom dia, bom dia.

aí, bela música, né? 5 horas 39 minutos. Bom dia, minha Bahia. Bom dia, meu Brasil. Christian Ralph. Vira, virou. Essa é bonita também, hein?

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6: 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Nova.

0: pra nós. Olha a hora, meu amigo trabalhador. Olha a hora, minha amiga dona de casa. Acerta o seu pelo meu.
1: Cinco
0: horas, 44 minutos. Bom dia, minha Bahia. Bom dia, meu Brasil.
1: Bom dia, Titio Falcão.
0: Bom dia, Juju. Bom dia.
2: Bom dia, Titio Falcão.
0: Bom dia, meu Rich. Manda um abraço aí pra dona Eliana, lá em Córrego de Pedras. Dona Eliane Celso, professor Celso, hein? Um abraço, bom dia pra vocês aí, viu? Essa Eliana canta muito. Essa Eliana canta muito. Meninos, manda um beijo aí pra Eliana.
1: Um beijo pra você.
0: Aí, um beijo também. Manda um abraço aí pro Celso.
2: Oi, meu amigo. Eu tava com saudade de você.
0: Um abraço, bom dia pra vocês. Ontem eu tava por lá, hein? Tentando cantar, porque eu não canto nada. É, agora a Eliana canta, viu? A Eliana tem as manhas. O Celso não é bom pra cantar, não. Pra cantar ele não é bom, não. 5 horas, 45 minutos. 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Tá bom? 5 horas 48 minutos. 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Bom dia pra vocês aí, tá bom? Carlinhos tá ligado. Meus amigos, um grave acidente aconteceu com um ônibus. Um ônibus.

0: Conceição era a cidade dos IPs também, né? E lá também tem universidade, lá, mas é uma cidade, conheço a cidade lá, mas cidade espetacular. É, o ônibus estaria indo para Aparecida, né, com os fiéis. Mas aí aconteceu esse trágico acidente, vitimando fatalmente 6 pessoas. Bom, 5h49, não dá pra tocar muita música. Vou tentar tocar essa música aqui, Rafael. Vamos tentar tocar essa música aqui pra você, que eu gosto demais dessa música, né? Deixa eu ver quem tá por aqui. Alô, meu Deus. Alô, meu Deus. Entendeu? Vou ouvir também. Bom dia, meu Deus. Quem tem moral é você,
1: Deus,
0: viu?
1: Nosso dia,
0: quem Falcão tem moral é você.
1: Semana, Falcão.
0: Passei em paz,
1: eu
0: velho.
1: Passei bem, graças a Deus. Eu fui tirar foto com o Sérgio. Essa, o Rufinho.
0: Rapaz, era pra eu ir pra esse evento aí.
1: Glória a Deus, né?
0: Amém.
1: Então, rapaz, manda uma luzinha aí pra.
0: Tem banana, moral, né?
1: Juvenal, Toim, Rubalo, Toim da Saracura, todo mundo que tá ouvindo essa rádio maravilhosa, Falcão. Tenha um bom dia, meu amigo.
0: Valeu, meu Del, valeu. Del tem moral, vou tirar foto com o Jeff Rufino. Alô, Rafael, tá tocando sua música, meu irmão, Rafael lá de Itabuna.

Nossa, que música linda, hein? E seu coração está pedindo amor? Essa eu gosto. Falei o meu amigo Rafael lá em Itabuna. É, Rafael que já foi campeão do nosso torneio de música, né? 5:54. É quando toca uma música de mais de 4 minutos, só dá pra tocar duas músicas no bloco, tá vendo? 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

0: 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Você vai pedir, pode falar que foi o que eu mandei, viu? Pode falar que foi o que eu mandei, tá bom? Alô, tia Glorinha, bom dia, Glorinha. Alô, doutor Sandro, bom dia. Léo Magalhães.
1: Eu preciso falar.
0: Gostou?

0: Obrigado.
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7: Bom, agora quero te convidar para parar o que está fazendo e vamos falar com Deus, né? Acompanhar a oração do Pai Nosso, né? Um dos momentos mais esperados do nosso programa, e vamos falar com Deus. 6 horas.

Pai nosso que estais no céu, santificado seja o vosso nome. Venha a nós o vosso reino. Seja feita a vossa vontade, assim na terra como no céu. O pão nosso de cada dia nos dai hoje, perdoai as nossas ofensas, assim como nós perdoamos a quem nos tem ofendido. E não nos deixeis cair em tentação, mas livrai-nos do mal.

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0: Olha, gente, olha, olha. Alô, meu amigo trabalhador. Alô, minha amiga dona de casa. Acerta o seu relógio pelo meu horóscopo. Seis horas, 5 minutos. Bom dia, minha Bahia. Bom dia, meu Brasil.
1: Bom dia, Titio Falcão.
0: Bom dia, dona Juju. Bom dia.
1: Bom dia, Titio Falcão.
0: Bom dia, bom dia, bom dia, bom dia, meu rei. Teve do oferecimento. Menino, está na hora de ir pra escola, viu? Tá na hora de levantar,
1: Titio
0: viu?
1: Titio Falcão já tá na hora de ir pra escola.
0: Já tá na hora, tá na hora.
1: Titio Falcão já tá na hora de ir pra escola.
0: Tá na hora de levantar, viu? Se preparar pra ir pra escola, tá bom? Tudo começa hoje. Tudo começa hoje.
2: Num delírio de felicidade.
0: 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Pô, rapaz, não fui ontem ver os gatos, eu tô, fico todo desarrumado. 6 horas, 7 minutos. 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Um abraço para vocês aí no Mercado Guimarães, na Praça da Bíblia, Antiga Ferina. 6 horas, 8 minutos. 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
1: Oi, meu amigo, eu tava com saudade de você.
3: Um beijo pra você.
0: Ele aprecia. 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Hoje é Dia Internacional da Paz. Ah, rapaz, nós precisamos, né? Dia Internacional da Paz, hoje é dia da árvore. Hoje também, cadê? Hoje é dia do fazendeiro, hoje é dia do fazendeiro. Um abraço aí pra você, fazendeiro. Hoje também é dia da luta nacional das pessoas com deficiência, tá bom? Hoje é dia do fazendeiro, alô meu amigo fazendeiro. Fala aí, fazendeiro, manda um abraço aí pra meu amigo Pé de Pano. Alô, meu pé.
4: Bom dia, meu amigo.
0: Bom dia, meu pé. Uma
4: ótima segunda-feira. Você acredita
0: que eu ainda tô em
4: família,
0: 5 e 7 nas mensagens?
4: Valoria, Thaís, Zohan, Paulo, Zé Bala, Marcelo Nafegã, Gina no Santa Rita, Jane Canelão, Carlinhos Jerusa em Birataia, Fábio no Baitaba. Pra todos os seus ouvintes, passa a música aí de Leandro e Leonardo, minha pedra.
0: Tem uma aqui, tem uma aqui, tem uma. Rapaz, você acredita que eu tô em 5 e 7 ainda nas mensagens? E todo bloco eu atendo, né? Mas não tem como acompanhar simultaneamente, não, né? Vamos, né, tá aqui, né?
3: Bom dia, Fábio.
0: Essa chegou 5 e 8. Bom dia, meu amigão.
3: Minha esposa aí, uma Juju, Renan, Maverick, Zé e família no Japumerim. E Guedes do Leite, que Deus lhe dê um bom começo de semana.
0: Valeu, meu velho.
3: Música de Chitãozinho Chororó.
0: Pra nós, abriu o programa com a música de Chitãozinho Chororó, Fogão de Lenha. Valeu, meu amigo Jair. Se der tempo, ainda toca uma, mas que tá apertado o tempo. Olha, bom dia, Falcão, Renan e Juju. É, Valdício da Fazenda Lusitânia. Alô, meu amigo Valdício. Manda aí um alô pra todos os. É, pra todos da Fazenda Lusitânia. Manda um alô pra Bárbara, pra Natan, Heloísa, Arnaldo, Dona Alaide. Alô, Dona Alaide. Todos aí do Morre Sem Vela. A Fazenda Águas Claras. Manda também pra Lenito Nunes. Um abraço, meu amigo Valdício. Essa mensagem chegou 5:09, tá vendo? De uma hora, né? Uma hora. Olha, bom dia, Potência. Hoje é aniversário de Marielza da Farinha. Dona Marielza aí do Box Pai e Filha. Alô, Dona Marielza, hora dessa, meu amigo Renato da Farinha. Já deu um cheiro.
5: Para com esse, Titio Falcão.
0: Já deu um cheiro, já pegou na orelha dela e puxou e deu um cheiro.
5: Titio Falcão, para de liberdade.
0: Cara, parabéns, Dona Marielza. Parabéns, Dona Marielza. Toca a música que ela gosta. Ela gosta. Alô, Dona Marielza.

0: Dessa murachinha, ó.
1: É pico, é pico.
0: Vai, Renan.
1: Vamos todo mundo bater um parabéns agora. É pico, é pico, é pico.
0: Também aniversário de Michele. A loira do espetinho ali na subida da feirinha. Ah, rapaz, tem uma loira mesmo no bar, na barraquinha ali, né? Ela vende espetinho ali, nunca parei ali não, viu?
1: Parabéns.
0: Nunca parei ali não pra tomar uma cerveja com meu espetinho não. Jesus te ama, meu amigo. Valeu, Joel, um abraço, bom dia pra você, viu?
1: Parabéns pra você nessa data, querida, parabéns.
0: Chama na xixa, Renato.
1: Parabéns pra você.
0: Vamos adiantar aqui porque tem muita gente, viu? Muita gente. Thaís Lohan mandou 5:16.
2: Bom dia, meu anjo.
0: Bom dia, Thaís.
2: Uma semana pra nós, uma semana assim maravilhosa, repleta de coisas boas.
0: Amém.
2: A gente merece ouvir coisas vermelhas. Coisas boas.
0: Ah, bom demais,
2: tapete,
0: né?
2: Tapete vermelho pro filho do Nordeste.
0: Tô
2: aqui na escuta, e aí, Clara, a música da sequência vai pra todos os ouvintes, de A a Z, pra não deixar ninguém, né?
0: Valeu,
2: também
0: tá
2: pra Marcelo, pra Pé de Pano, pra Lucinha, pra todo mundo. Beijo, Thaís Lohan.
0: Valeu, alô! Ela mandou um alô pra Pé de Pano. Pé de Pano, prepara aí, viu, que a gente vai comer uma jabazinha aí, viu, meu filho? Vai comer uma jabazinha com a jacobazinha. Opa, nós! Valeu, meu pé! Olha quem tá aqui, Rita!
3: Bom dia, meu querido.
0: Bom
3: tudo
0: dia,
3: bem com
0: Rita.
3: Você? Como foi o final de semana?
0: Em paz.
3: Tranquilo. Quero parabenizar a Dona Glória, hoje Glória da Gamil, que está aniversariando hoje, que Deus dê muitos anos de vida, muita felicidade e saúde para ela. Que Jesus abençoe ela hoje e sempre. Um abraço para você, um abraço para Elias. Cheiro.
0: Valeu,
3: um
0: abraço, Rita.
4: Bom dia, Focão.
0: Bom dia.
4: Bom dia, Renan. Bom dia para Loura, seu esposo Paulo, Dona Marlene, Raída, todos os ouvintes do Musical Sertanejo, toda a vaquerama, Nego de Crescenzo, Rio de Gidete, que Deus abençoe, dê um bom dia pra nós.
0: Nego de Crescenzo.
4: Toda a vaquerama, todos os ouvintes.
0: Valeu, meu velho, valeu, abraço, bom dia pra você, Nego de Crescenzo. Vê quem tá por aqui agora, Foco. 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

0: 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Você vai entrar em contato e fala que foi eu que mandei, tá bom? Um abraço aí pra Tiziane Najaldo Reis. Alô, Tiziane. Bom dia, Tiziane. Olha, bom dia, Falcão. Seu programa é diferenciado. Um ótimo dia pra você e pras crianças. E todo os ouvintes é Lantiel. Meninos, meninos, manda aí um beijo pra Lantiel. Alô, Lantiel.
1: Um beijo pra você.
0: Aí, ó.
1: Oi, meu amigo. Eu tava com saudade de você.
0: Grande Lantiel. Um abraço, bom dia pra você, meu irmão. Alô, Tonho da Banana.
2: Obrigado, Zé. Obrigado, Falcão. Obrigado por essa música. Que já tava no toque.
0: Roberta Miranda.
2: Valeu, Falcão. Deus abençoe a todos aí.
0: Valeu, meu Deus. O meu Deus, o meu Tom, Tony Banana.
3: Bom dia, Falcão. Opa. Bom dia, meu garoto.
0: Bom dia, meu Daniel. Graças a Deus, meu velho.
3: Eu quero deixar uma alusão aqui pra uma grande potência aí, que é o vaqueiro Nanau aí na Vila Temão.
0: Grande Nanau, grande Nanau.
3: Eliane Xavier e os seus garotinhos, Gildeon e essa galera toda aí do Morro Sem Vela. E meu amigo Simval, aqui em Zebão. Valeu, Falcão. Que Deus abençoe o nosso dia, meu irmão.
0: Pra nós, valeu. Alô, Nanau Vaqueiro. Um abraço, bom dia pra você. Meninos, manda um beijo pra Nanau Vaqueiro.
1: Um beijo pra você.
0: Ele tá ligado.
1: Oi, meu amigo. Eu tava com saudade de você.
0: Ele nunca mais participou também. Foi meu amigo João Vaqueiro lá na Fazenda Comecinho. Alô, João. Ontem eu tava aí em Quarga de Pedra. Valeu, João. Um abraço, bom dia pra você, meu velho.
4: Bom dia, Falcão. Bora tomar um cafezinho, Falcão.
0: Ô, trembão, hein?
4: Aqui no Ribeirão.
0: Ô, trembão. Olha, a semana que vem não, mas depois eu vou tirar um dia pra ir aí no Ribeirão, viu? Tirar um dia pra ir no Ribeirão. Valeu, meu Mário. Olha, bom dia, Falcão. Bom dia, Falcão. Alô, nego. Alô, nego do sítio Raio do Sol e Brilho da Lua. Lua, acorda, Lua. Bom dia, Lua. Quem tá aqui, Glorinha?
5: Bom dia, Falcão.
0: Bom dia, Glorinha.
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0: Valeu, Glorinha. Bom dia.
5: Bom dia.
0: Bom dia, meu Dedé.
5: Focão.
0: Aô,
5: olha,
0: Dedé.
5: Eu gostaria de ouvir a música João Mineiro
0: tá
5: e Marciano.
0: Tá tocando aí, ó.
5: Ela está bonita.
0: Ih, tá tocando ainda onde o senhor está.
5: Todos os ouvintes da nova.
0: Ela está bonita.
5: Escuta. Estou ligadíssimo.
0: Valeu, Dedé. A música, ela está bonita.
6: Mas eu não morro.
0: Opa, nós. Uma coisa pra você, viu? Ainda ontem chorei de saudade. Alô, meu amigo Dedé, eu tive que parar um pouquinho pra tocar música, viu? Vou tentar atender todo mundo. 6h17, tá na hora de acordar, meninos. Rapaz, eu tinha um chamador de lambu aqui que eu usava pra acordar os meninos, e esse chamador de lambu sumiu. Rapaz, não tá mais na gaveta aqui. Pra acordar os meninos.

0: pra nós, João Mineiro e Marciano. João Mineiro e Marciano, ainda ontem chorei de saudade. Um jovem foi executado a tiros aqui em Piaú, no bairro Irmã Dulce. Um jovem também morreu em troca de tiros com a polícia aí na zona rural de Birataia. É um grave acidente envolvendo fiéis que estavam indo, saindo de Minas Gerais e indo para Aparecida. 6 pessoas morreram. É, coisa triste, né, gente? Você sai para uma excursão religiosa e acaba voltando no caixão, né? Esse mundo pra mim não tem explicação. Esse mundo pra mim não tem explicação.
1: Bom dia, meu líder. Oh. Tu é FM, tá fora do ar, né,
0: rapaz? É, rapaz. Olha aí.
1: Mas não. A bichinha é boa demais aqui pra nós, né?
0: Tá não, pai.
1: Valeu, Jorge Bush.
0: Ô, gente.
1: Jorge Bush aqui de Santa Terezinha.
0: Rapaz, você não tá no ar não, tá normal, né? Valeu, Jorge Bush, tá tudo normal.
2: Bom dia,
0: meu amigo Robalo, lá de Itaúna.
2: O Robalo da Uísque é de Itaúna. E Deus dá um bom dia pra nós. Um abraço pros nossos amigos aí que estão ouvindo essa rádio. Líder de audiência, Léo do Frango, pra Del da Geladeira, pra Junão, pra Dona Nil aqui, que Deus abençoa nós todos aqui, que Deus abençoa nosso dia, meu irmão.
0: Valeu, meu velho, um abraço, Robalo, olha, bom dia com Jesus, ótima semana abençoada, Anderson Francis lá de Jussari, alô, meu amigo, já começou com as discussões? Um abraço, esse ano que eu vou fazer, viu? Já vou projetar uma, valeu. Alô, Dona Maria Domingas.
3: Pessoal, bom dia.
0: Alô, pra nós, bom dia.
3: Deus, um bom final de
0: Amém.
3: Semana.
0: Dona Maria.
3: Começo de semana.
0: Opa!
3: Tô com essa mãozinha gostosa aí pra gente.
0: Ô, Dona Maria Domingas, um abraço, bom dia pra senhora. Fala com o Luciane que eu mandei um abraço. Me fala com o Luciane que eu mandei um abraço.
4: Bom dia, meu
0: amigo. Bom dia.
4: Bom dia, mandar um bom dia aí pra Paulo, meu esposo, pra Tubaína, pra Pio, pra Paula dos Boi, pra Loura, pra Guardinha, pra Júnior, pra Babão, pra Dalila, pra Néa, pra Maria, Cláudio Anor, mandar um bom dia pra minha mãe, meus irmãos, um bom dia pra todo mundo aqui na Irmã Dulce, um bom dia.
0: Valeu, Roxinho, um abraço, bom dia pra você, Roxinho, olha, bom dia, Falcão, Deus abençoe, a nossa semana é Anne, alô, Anne, ô, meninos, manda um beijo aí pra Lopeu, grande Lopeu.
5: Um beijo pra você.
0: Lopeu tá ligado.
5: Oi, meu amigo, eu tava com saudade de você.
0: Ô, Lopeu, eu vou lhe falar uma coisa, você tá me entregando pra Guedes, né? Você tá me entregando pra Guedes, olha seus modos, viu, seu Lopeu? Olha seus modos, rapaz.
6: Mas com essa dormição que tu tem, vê um pé de pau, encosta, vê um pé de pau, encosta aí, e tu anda morto.
0: É, Lopeu,
6: dorme tá o dia todo.
0: Ixi.
6: Poxa, como é que esquenta? Aí não é pra esquentar nada mesmo, não.
0: Aí é difícil, hein, Matheus? Aí, Lopeu, é difícil. Olha, domingo, destino é Canavieiras. Rapaz, eu nunca fui em Canavieiras, viu? O dia que eu for passar uns 4 dias em Léus, eu vou tirar um dia pra ir em Canavieiras, né? Valeu, meu amigo Anderson Francis de Jussari. Pra gente sair de Piaú pra Canavieiras, fica longe, né? Valeu, meu irmão. Ô, pra nós, olha, o cacau. Sabe aqui, o cacau convencional, R$ 259,00. Já o cacau com certificado, R$ 350,00 arroba, é o que aponta o mercado do cacau, tá bom? Ó, o Clima Tempo tá dizendo, cadê aqui, Falco? Cadê o Clima Tempo? Cadê o que? O Clima Tempo tá dizendo que hoje não chove. Temperatura varia mínima 18, a máxima 29 graus. O sol nasceu às 5:30. O pôr do sol, 5:34. Hoje sol com muitas nuvens durante o dia. Período de céu nublado à noite, poucas nuvens. Aô, pra nós! Última trombeta, Luiz Fernando e João Pinheiro. 6:24, bom dia, minha Bahia, bom dia, meu Brasil.

eita, nós que vai ser gente perdida não tá no gibi, né? Que vai ser gente perdida não vai tá, não tá no gibi. Aô, música bonita, 6:26. Meu amigo Pé de Pano pediu a música de Leandro e Leonardo. Alô, meu pé! Um abraço, bom dia pra você, meu pé. Inclusive, Pé de Pano chamou você também, viu? Pra ir comer uma jabazinha, lá uma jabazinha com Jacuba, marcar um dia, sábado que vem, domingo que vem não posso ir, depois da eleição, depois marcar, viu? E quem mandou um abraço pra você foi Celso, viu? Celso mandou um abraço pra você e falou que tá sempre ouvindo. Celso. E ele falou, rapaz, ele falou de Mila. Eu falei, pronto, o Geni tá traindo a mulher. Mas ele falou de Mila, depois que, não, é Camila. Aí, assim, é Celso é professor, pô. Ele é lá de Córrego de Pedras. Bom, 6:27. Bom dia, minha Bahia, bom dia, meu Brasil.

0: Opa, nós, como é bom ouvir Leandro e Leonardo, né? Tô morrendo de vontade de fazer um especial pra vocês, viu? Deixa passar esse período aí das propaganda eleitoral, tá bom? Deixa passar esse período. Ô, dona Irene, tá dormindo, dona Irene? Fala, tá dormindo, dona Irene? É o Eloísio, deixa eu ver aqui.
1: Hoje é esse pipocão que a gente tá fazendo a boquinha. Manda um alô aí pra nós. Meu tio Bruno, minha tia Adriana, minha tia Loura e minha mãe.
0: Alô. Pai
1: de Renan, acordei pra ir pra escola.
0: Alô, meu amigo Luiz, um abraço, bom dia pra você. Alô, dona Irene, alô, Dedé, bom dia pra vocês aí na Fazenda Banquinha.
2: Bom dia, Falcão.
0: Bom dia.
2: Aguinaldo aqui, Monte Verde, Minas Gerais. Alô. Manda um alô
0: pra Monte Verde, gosto de Minas Gerais.
2: Aqui, sou de Piauí.
0: Monte Verde, Minas Gerais. Ô, pra nós. Esse tanto eu falei de uma cidade lá de Minas Gerais, né? Do acidente que aconteceu do ônibus, né? Que fez fiéis acabaram falecendo, né? A cidade aí de... Oh, rapaz. A cidade de Lavras. Cidade bem desenvolvida, Lavras. Uma cidade boa, cidade segura. É, conheci a cidade das escolas. Cidade da... Os IPs também. Beijo no coração, tô indo embora. Tchau, tchau, gente.
3: Tchau, tchau. Um
0: bora,
3: beijo.
0: Dona Juju.
3: Tchau, um beijo. Até amanhã, se Deus permitir.
0: Opa, nós. Monte Verde é uma cidade bacana, viu? Monte Verde, eu acompanho aí coisas da cidade de Monte Verde. Parece uma cidade da Europa, né? Monte Verde. Eu acompanho aí muitas coisas de Monte Verde, viu? Agora eu vou sair daqui só pra conhecer Monte Verde. Bacana demais, viu? E o portal de entrada, hein? Portal de entrada de Monte Verde é espetacular, viu? Gosto demais da cidade. Conheço também Monte Verde aí, viu? 6:31, tô indo embora. Tchau, tchau, gente!

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0: Bom dia, agora são 6 horas e 42 minutos, hoje é segunda-feira, dia 21 de setembro de 2026 e estamos começando mais edição do Jornal da Manhã e vamos conferir as manchetes que serão destaques no programa de hoje.
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0: Motocicleta roubada por dupla armada na saída de Piauí em plena luz do dia. Casal de Arolino Leal sofre acidente na BR-330, homem morre e mulher fica ferida. Jovem de 19 anos morre após bater moto contra poste na Chapada Diamantina. Engavetamento entre 4 carretas deixa motorista morto na BR-116 entre Jequié e Jaguaquara. Ônibus com romeiros despenca em Ribanceira e deixa 6 mortos no interior de São Paulo. Jovem de 24 anos é morto a tiros no bairro Manduce, em Piauí. Em Ilhéus, professor é denunciado por importunação sexual contra adolescentes em escola. Essas e outras informações, a sua participação em nosso zap 88068468. Está no ar mais uma edição do Jornal da Manhã.

0: Agora são 6h43, Jornal da Manhã, no oferecimento da Clínica Lorena Rangel e Semave, Faculdade de Jardins, Casa das Pias, DNA Saúde, Farmácia Popular do Brasil, Santana Motopeças, Tempero Meu Sabor e Ótica Triunfos. Em nome dos nossos patrocinadores, vamos trazer Falcão com a previsão do tempo, a cotação agrícola, o preço do boi gordo e o alô para toda a criançada. E aí, Falco, bom dia.
1: Fala, Gênio. Grande abraço. Bom dia para você. Bom dia para todos que estão em casa. E um bom dia mais que especial para as crianças. Todo mundo se preparando para ir para a escola. Bom dia.
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1: O tempo informa que o sol nasceu às 5h30. O pôr do sol será às 17h34. Hoje, sol com muitas nuvens durante o dia, período de céu nublado, à noite, poucas nuvens. Climatempo está dizendo que não chove, hein? Final de semana, o Climatempo bateu certinho. Sábado foi chuva o dia todo, né? Choveu muito. E o Climatempo falou que domingo não iria chover. E assim aconteceu. Temperatura hoje varia, mínima 18, a máxima 29 graus.
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1: Agora o preço do cacau. Olha, o cacau convencional, R$ 259 é a referência na Bahia. Já o cacau com certificado, R$ 350 arroba. Deixa eu trazer aqui agora o preço. Infelizmente o CPEA hoje não está funcionando, tá bom? O CPEA hoje não está funcionando para trazer o preço do boi gordo.

0: Valeu, Falco, valeu. São 6:46, 6:46, Jornal da Manhã, em nome da Clínica Lorena Rangel e Semave, em nome da Faculdade Jardins. 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O nosso muito obrigado a todos vocês. Estamos começando mais o Jornal da Manhã nesta segunda-feira, segundou o Falcão. Tudo na paz, Falcão? Como foi o final de semana de Vossa Excelência?
1: Graças a Deus, até aqui, tudo em paz e que continue em paz, né? Foi, final de semana foi tranquilo. Final de semana foi em paz. Sábado, chuva, né? Foi bacana demais. Ontem o dia foi bacana. Ontem eu estava lá em Córrego de Pedras, passei uma boa parte do dia em Córrego de Pedras. O Celso mandou um abraço para você, ele falou que vendeu vindo de lá para cá. Viu?
0: Que coisa boa, rapaz. Um abraço ao nosso amigo Celso, professor Celso, aquele cara foi meu professor, você acredita, Falcão? Foi professor no colégio, grupo escolar Maria José Lessa de Moraes.
1: Quem Celso tá ficando velho com ele?
0: Ele foi meu professor, pô.
1: Quem canta é ele,
0: viu? É.
1: Mas ele...
0: Canta mal demais.
1: Cantar.
0: Um abraço também pra Ruana, é isso?
1: Agora quem canta muito é a esposa do Celso, viu? Esposa do Eliana, ali tem a senha no playback, meu amigo. A Eliana canta demais. Um abraço pra vocês em Quarto de Pedras. E Juan também.
0: Juan
1: deve estar levando a esposa pra escola
0: quem
1: agora.
0: É Juan, Falcão?
1: Juan é irmão de Ravelli, filho de Jefinho. Jefinho e Cláudia.
0: É. Jefinho tá e Cláudia. Juan é sobrinho de Jeff? De Jean?
1: É.
0: Ah, você quem é Juan? Eu sei que é.
1: Agora ele tá indo levar a esposa na escola e tá ligado. Ele falou que gosta do seu programa.
0: Obrigado, Juan, pelo carinho da audiência. Obrigado a todos vocês pela participação, pela audiência, por estar na internet. Obrigado por estar ligado no rádio. O nosso muito obrigado.
1: Outra pessoa que falou de você também.
0: Espero que tenha sido coisa boa.
1: Não, falou que gosta de ouvir o programa. Esqueci. E uma pessoa que você tem que conhecer é Dona Martinha ali na rua David Souza, viu?
0: Rua David Souza.
1: Rua David Souza. Você passa lá pra comprar um pãozinho, comer um salgado, ali na lanchonete do Luciano Padeiro. Ela falou, rapaz, eu tenho vontade de conhecer aquele homem, Geni Souza,
0: rapaz, coisa boa. Quero mandar um abraço também ao nosso amigo Evandro, da prefeitura. Ele falou pra mim, Geni, eu gosto de ver seu programa também e tal. Mande um alô, lembrei agora que você tá citando aí. Obrigado a todos vocês, né, pela audiência, obrigado pelo carinho. Estou aqui trabalhando, né, Falcão, tentando fazer o melhor. Não vou agradar a todos, mas é assim mesmo, é natural. Nem Jesus Cristo agradou a todos, né? Então, vida que segue. Olha, gente, hoje, segunda-feira, nós estamos começando um programa... E uma coisa que eu tenho aqui a tratar com vocês foi que no final de semana nós tivemos agendas dos grupos políticos aqui em Piauí, nossa região. Mas vou trazer para Piauí. No dia de ontem, um determinado grupo político decidiu fazer um evento nas imediações da praça, entre a Praça Salvador da Mata e a Avenida São Salvador e adjacências, a Avenida Água Branca também. E assim, eu vou trazer uma observação aqui, porque é necessário, mas eu tenho certeza que algumas pessoas vão dizer que eu estou falando isso porque eu estou me colocando como oposição a esse determinado grupo político. Ontem foi feita a manifestação do grupo do senhor Antônio Carlos Magalhães, ACM Neto, com a presença do atual candidato a vice na chapa do governo do estado, Zé Cocá. O evento foi bom, bonito o evento, como todo mundo tem realizado seu evento. Só que existem alguns pontos que é necessário ser dito aqui nas rádios para que se corrijam esses erros e não aconteçam mais, Falcão. O mercado da economia criativa, em nome da uma homenagem realizada, uma justa homenagem em nome do senhor Cleraldo Andrade, ele ficou com algumas janelas abertas, banheiros abertos. E houve uma invasão

certo. A pessoa fez um vídeo e mandou para mim. Ora, independente de que partido, de que grupo você está, isso não importa. Que todos os grupos têm pessoas boas e têm pessoas que gostam de aprontar esse tipo de situação. Isso não deve acontecer. O mercado não estava funcionando. Estava fechado. Um dia anterior foi feita a inauguração. Então você entrar pelas janelinhas aí, isso demonstra ato de vandalismo. Isso não deve acontecer. Mas vai aparecer alguém e vai dizer assim: ah, gente, mas deveria colocar um vigilante ali. Mesmo se tivesse vigilante, aqueles que gostam de aprontar, eles iriam aprontar. Então aqui, isso é uma observação. Porque aquele mercado ali, Falcão, que foi inaugurado, não é da prefeita, não é do vereador, é da população, é do povo de Piauí. A prefeitos, vereadores, secretários, aquilo foi realizado ali com dinheiro, nosso dinheiro, só do meu bolso, só do seu bolso. Então quem tem que cuidar daquilo somos nós. Essa ideia de que, ah, é público, vamos depredar, vamos quebrar, isso não deve acontecer. Esse é um ponto. Beleza. Diante disso aí, o evento transcorreu normal. Eu fui até a casa de um colega meu, quero mandar um abraço aqui ao nosso amigo Léo e sua esposa, sua filhinha, Léo Som, que meu processador deu um problema. E quando eu saí, eu fui interrompido de seguir para onde eu deveria seguir, que era para minha casa. Umas quatro pessoas disseram: não, você não vai passar aqui não. Acredito eu, que eu tinha como passar, como de fato, antes de mim, Falcão, tinha outros carros que tinham passado. Carros deles, no caso, carros que estavam com a plotagem do grupo deles. Isso aconteceu na rua Manuel Mendes de Andrade, ali, próximo já, porque eu estava ali, Falcão, na rua Lessa. De onde eu ia sair para chegar na principal, para minha casa, daria o quê? Uns 30 metros. Era só passar, o evento estava lá no jardim, eu ia passar e seguir meu caminho. Mas eu fui embargado. Acredito eu que ter sido por causa que eu tenho um adesivo no meu carro de Antônio Brito, Niltinho e da prefeita Larissa. Por que você fala isso, gente? Porque antes, carros com adesivos do grupo político deles estavam passando. E por que eu não poderia passar? Eu tinha observado isso. Eu saí, passou um Creta, um Siena, eu fui atrás. Quando foi, não, você não vai passar não. Volte por lá. E de forma agressiva. De forma agressiva. Eu também retruquei de forma agressiva. Mas eu decidi subir aqui, Falcão, pela ABB, Estádio Pedro Caetano, para seguir meu caminho. Onde eu estava? Eu estava praticamente dentro de casa, porque dali, da praça, do pressuposto Noé Bonfim até minha casa, é um pulo praticamente. Eu tive que voltar, fazer todo esse percurso. Estou contando isso aqui para chamar a atenção das pessoas, porque isso, essa prática não são dos líderes, porque não são eles que mandam, Falcão. Não é o líder que manda. Eu tenho certeza que as pessoas que idealizaram esse evento, eles não pediram para que essas pessoas tivessem essa prática. Isso aí são os puxa-sacos, os baderneiros de plantão, que se acham no direito de vir de outra cidade, porque um desses rapazes, depois eu fiquei observando, ele entrou em um ônibus e não é da cidade, o ônibus não tinha placa da cidade, eles viram de outra cidade para badernar na cidade da gente. Isso não deve acontecer com nenhum grupo político. Nem com Jerônimo, nem com a CM, nem com A, nem com B, nem com C. Com grupo político nenhum. A política não se ganha, não é no grito, não é no tapa. A política se ganha nas demonstrações de projetos, planejamentos e o melhor para a sociedade e o povo que vai escolher. Então essas duas coisas ontem me chamaram a atenção. Sem contar também que isso é natural de todos os grupos, os baderneiros fazendo, né, botando gente no fundo de moto, duas pessoas, três pessoas numa moto, todo mundo sem capacete. E é feito vista grossa. Isso também acontece com todo mundo. Mas o alerta que está sendo feito para que nós não tenhamos outros problemas semelhantes a este até o término da campanha eleitoral. Primeiro, a questão de os invasores entrarem no mercado Criativa, ali o mercado Cleraldo Andrade, aqui na Praça Salvador da Mata. Esse é o ponto. E o segundo ponto é interromper. Eu voltei, Falcão, por o seguinte: eu não estava indo para nenhuma emergência, sabe? Eu não estava indo para uma emergência, mas se eu tivesse indo para uma emergência, por exemplo, pode acontecer. Eu estava indo de boa. Léo Son terminou de fazer meu serviço no meu carro. Eu fui. Passou o Creta, passou o Siena. Eu falei: eu vou agora, vou a minha vez. Não, você não volta não. Você não vai não, volte por lá. Eles não falaram assim, ô meu brother, não pode passar por aqui não, tal. Não falaram assim não, falaram: volte, aqui você não vai passar.
Eu, de certa forma, desci do carro, ainda

Falei com os dois ainda, rapaz, você tá achando que você é o quê? É assim que você fala. Teve uma leve discussão ali, eu dei uma mensagem pra ele e voltei. Até porque eu pensei no seguinte, lembrei o que você me fala, que o cara que tem essa atitude, ele não tá com boa intenção. Ele tá com más intenções. Então fica aqui esse alerta para que os grupos políticos, tanto todos os lados, A, B, C, Y, W, tenham atenção com esses baderneiros, esses vagabundos baderneiros que estão sendo infiltrados nos grupos políticos. Isso não pode acontecer. Volto a repetir. As lideranças não pediram. Eu tenho certeza que eles não pediram para ter esse tipo de atitude. Eu tenho certeza. Mas tem que se falar para que se abram os olhos e não cometam tais situações nos próximos eventos. Eu fiquei assim pensando, meu Deus, se diante de toda essa multidão que está aqui, ele está tendo essa atitude, imagina o que esse rapaz não faz nos bastidores. Então vai aqui o alerta. Isso serve para todo mundo. O outro ponto é, as autoridades competentes precisam tomar devidas providências com essa questão dessas motocicletas, né? Essas motocicletas. Não é porque você está num grupo político fazendo sua participação que você vai cometer os mais diversos absurdos na sua moto. Arrancam a descarga, fazem barulho no ensurdecedor, o poca-poca, pá, pá, pá, pá, pá, colocam duas, três pessoas, o piloto mais dois, já vi, ontem eu vi isso, no fundo da moto. Na maioria das vezes, só o condutor está com o capacete, os outros dois não estão de capacete, ou outra pessoa que está no fundo está de capacete, passa por cima de passeio, pula, quebra-mola, é uma verdadeira baderna. Tem que alguém tomar providência com isso. Não é porque é o período eleitoral que você tem direito de estar fazendo imprudência e as infrações de trânsito tamanha. Então vai aqui esse alerta também para que se tome as providências. Agora, no dia de ontem, o que ficou marcado foi a questão das motos, as baderneiros, a invasão que aconteceu no mercado criativo Cleraldo Andrade, na Praça Alda da Mata. Quero aqui agradecer a equipe. É responsável, porque assim que eu recebi a denúncia, eu encaminhei para o setor responsável. Eles foram lá verificar e realmente constataram alguns pontos sujeira e tal. E a questão de terem me impedido de passar sentido a minha residência. Isso a gente tem que repensar. Isso tem que pensar. Então tá aqui feito o alerta. 7:59. Nós vamos dividir em rede agora. E após a propaganda eleitoral gratuita, eu volto trazendo mais informações aqui no Jornal da Manhã. Volto já!

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0: Agora são 7h33. 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Falco. 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O nosso muito obrigado a todos os nossos patrocinadores. Quem tá aí, Falcão, em nosso WhatsApp, Falcão, é o Martins, é? Cadê o Martins? Vamos tocar o áudio do Martins aqui. Oi, Martins, bom dia.
1: O que ficou marcado foi a questão...
2: bom dia, pessoal da Nova, engraçado. As madeireiras... Só há esse tipo de conversa pela manhã quando é um evento da oposição, né? Porque se fosse um evento da parte, né? Ou da parte contrária, não teria nada disso. Aí passava o pano por cima de tudo, né? Mas como, rapaz, que isso é Brasil mesmo.
0: Martins, muito obrigado pela sua participação. Obrigadão, meu. Falcão, dá um retorno aqui, Falco, por gentileza. Muito obrigado pela sua participação. Primeiro, Martins, eu vou te dizer uma coisa. Obrigado, respeito sua opinião, mas eu não posso, de forma alguma, ouvir um absurdo desse, uma asneira dessa e ficar quieto. Se você ouviu, abriu seus olhos, saiu da sua paixão, porque você é um cara apaixonado pela direita. Você é apaixonado pela direita. Isso está abertamente. Você é uma pessoa que defende a direita. Eu respeito, assim como você deveria respeitar a minha opinião. Independente se foi da direita, da esquerda, se foi de A ou de B, ou de oposição à situação, você deveria respeitar a minha opinião como respeito a sua. Só que esse momento aqui eu vou tirar para falar com exclusividade para você e para os demais que são de direitas, apaixonados, que não tá com o juiz no lugar. Olha só, eu falei aqui e volto a repetir. Poderia ser de ACM, de Jerônimo, quem quer que seja. E falei de forma aberta. Eu não tenho aqui... porque está defendendo A, B ou C, quando se comete um erro, porque eu não sou apaixonado, assim como você é, por ninguém não. Eu amo a Deus, eu adoro a Deus, respeito e amo a minha família. Eu não tenho bandido de estimação, de extinção, bandido amiguinho para estar defendendo não. Se fosse o grupo de Jerônimo, eu também teria falado a mesma coisa, porque eu não tenho um rabo preso com ninguém, não tenho um gato no saco com ninguém não. Eu não tenho gato no saco com ninguém, com ninguém, com ninguém, com ninguém. Graças a meu bom Deus, eu trabalho aqui fazendo jornalismo, respeitando todo mundo, ouvindo as reivindicações, atendendo as demandas do povo, mas eu não tenho rabo preso com prefeitura, eu não tenho rabo preso com governo de estado, eu não tenho paixão por homem nenhum, eu não tenho idolatria por homem nenhum. Pelo contrário, eu tento aqui fazer aquilo que eu acho e vejo que é o correto. Vou errar? Vou, porque eu sou falho. O único perfeito é Jesus Cristo. Agora, o conselho que eu te dou, rapaz, para com essa paixão boba. Abra os seus olhos e comece a enxergar outras coisas. Existem coisas melhores na vida para você se apaixonar. Existe família. Existem amigos, amigos mesmo, que você pode ter uma conversa boa. Existe uma igreja para você buscar Deus. Porque Deus não divide sua glória com ninguém. Existem outras coisas melhores para você estar se apaixonando do que questões políticas. O que eu falei aqui, eu repito. Os baderneiros, e volto a repetir, não foram os líderes que mandaram eles terem tal atitude, tal prática. Porque todo grupo, volto a repetir, todo grupo, seja de direita, de esquerda, de centro, tem as pessoas corretas, as pessoas direitas, e tem os baderneiros também. Você não sabe nem quem eu voto? Como é que você faz um comentário desse? Se fosse também Jerônimo, eu teria dito a mesma coisa. Por que eu falo de Jerônimo, falo de ACM? Porque eu tenho credibilidade, porque eu não tenho rabo preso com ninguém. Eu não tenho paixão política por ninguém. Então o conselho que eu dou pra você, não sei quantos anos você tem, mas conselho é bom pra toda idade. Para com isso, rapaz. Vai continuar trabalhando na lida, na luta, na labuta. Esquece isso, para de ser apaixonado. Porque assim, independente se eu voto em Jerônimo, na ACM, em quem quer que eu seja, que seja que eu voto, todos eles têm o seu lado positivo e negativo. E infelizmente os baderneiros, os vagabundos, estavam num grupo de ontem fazendo baderna. Eu fui impedido de passar para ir pra minha casa. O direito de ir e vir que vocês que são de direita tanto pregam, vocês que são apaixonados de direita, o direito de ir e vir, liberdade, vocês não têm. Não dão. É um monte de pessoas, toda regra tem exceção, é um monte de pessoas que só sabem pensar naquilo que lhe favorece. Porque bandido bom é bandido morto. Então será que está na hora de a gente pensar em começar a mudar esse pensamento na questão Bolsonaro, A e B ou C? Porque bandido bom é bandido morto. É porque eu não sou envolvido com corrupção. É assim que eles dizem? E que vocês não enxergam isso? Essa semana eu vi uma observação dizendo que o Alexandre de Moraes era capaz do PT. Eu vi isso. Era capaz do PT. Quem indicou o Alexandre de Moraes para o Supremo Tribunal Federal? Você que é o de direita, o bichão, sabe quem indicou? Michel Temer, que deu um golpe na Dilma, que estava coligado com a direita. Você sabia disso? Quantos presidentes de esquerda tivemos no país? Quantos presidentes de esquerda tivemos no país? Quantos? Me diz aí, você sabe me dizer? Sem pesquisar, é estudar. Você tem que ter esse conhecimento de estudo. Três. Três presidentes de esquerda e um que se simpatizava com a esquerda. Os outros sempre foram de direita. E o problema do Brasil é a esquerda. O problema do país é a esquerda. Quantos anos a família de Antônio Carlos Magalhães ficou no poder? Que foi um desastre também, assim como tem sido desastre na segurança pública do estado da Bahia com o senhor Jerônimo Rodrigues, assim como foi um desastre na saúde do estado da Bahia, assim como tem sido com o Jerônimo Rodrigues, eles ficaram 40 anos no poder. Então assim, não existe credibilidade, não existe defender um e esconder o outro. Não, é tudo por igual. E sabe o que acontece, Martins? Quando o seu carro quebra, quando você precisa de ajuda, quando você precisa de alguém para pelo menos dar um recado, levar alguma coisa, um favor, quem faz isso somos nós, eu, você, um pelo outro. Porque Jerônimo, ACM, Lula, Bolsonaro não tá nem aí. Tem candidatos que dá literalmente, ó, uma banana pro povo. A maioria dos políticos que estão aí, eles dão, ó, uma banana pro povo. O povo que se vire. Entendeu? Então nós temos que parar com essa politicagem, essa paixão maluca, que eu não consigo entender qual é o atrativo que esse povo tem de estar aí brigando, matando. Falcão, se Falcão fizer um comentário aqui de contra a esquerda, é direita. Se fizer contra a direita, é esquerda. E não pode falar nada, não. Não pode, não, porque sempre terá os defensores de plantão. Isso é vergonhoso. Isso é vergonhoso. O PT está aí junto com o presidente Lula. Tem seus pontos positivos e negativos. Bolsonaro passou por 4 anos, tem seus pontos positivos e negativos. Ninguém é santo, rapaz. É todo mundo no mesmo patamar. É todo mundo no mesmo patamar. E quando eu ouço alguém dizer que é de... Por exemplo, quando eu falo assim, ó, eu sou de esquerda, mas sou contra o roubo. Ah, é tão triste ouvir uma fala dessa. É tão triste. Como é que você é de esquerda e é contra o roubo e vota em candidatos que estão envolvidos com a corrupção? Aí você diz assim, ah, eu sou de direita, mas sou contra o roubo. Eu sou contra o PT. É? É mesmo? Será que é verdade? E será que você não parou para analisar que dentro do grupo, tanto da direita quanto da esquerda, existem os ladrões que estão infiltrados aí dentro? Ou às vezes assim, abertamente, as roubalheiras ditas abertamente, e você diz que é contra a roubalheira, você é contra aquilo que você não se identifica. Você é um apaixonado por direita, por esquerda, por centro, por médio. quer que seja. Sai disso, rapaz. Vai ver a tua vida trabalhando, buscando ser honesto como você é. Sai disso. Vai ver a tua vida trabalhando, vivendo tua família, curtindo uma boa praia, curtindo um bom som, uma boa música. Vê a sua vida. Porque existem pessoas que dormem e acordam com Lula na cabeça, pessoas que dormem e acordam com Bolsonaro na cabeça. Eu quero viver uma vida dessa. Isso é vida de escravidão, sabia, Falcão? É a pessoa ser escravizado pelo sistema político brasileiro, que é uma bandidagem total. Estamos vendo aqui agora a descaração, a sem-vergonhice que está tendo aí no Supremo Tribunal Federal. Quanto vergonhoso é nós, brasileiros, abrir nossa boca e dizermos assim: eu sou um brasileiro. Não vou nem usar essa palavra patriota, porque eu acho isso a maior idiotice. É a maior idiotice esse negócio de patriota. Deus, pátria e família. Primeiro, Deus, ele nunca gostou de Deus, porque se ele gostasse dele, ele teria se convertido ao Senhor e congregado, como todo cristão faz. Família, casado com várias mulheres, tiveram filho com várias mulheres. Então não é Deus, pátria e família. É a pátria, e batendo continência para a bandeira americana. Ah, me poupe com tanta demagogia, com tanta sem-vergonhice. Me poupe com isso, rapaz. Como é vergonhoso. Mas não pode falar nada não, porque se falar vão aparecer aqui os advogados sem OAB para defender essa cúpula de bandido que aí está. O Brasil está descendo ladeira abaixo, literalmente. Descendo ladeira abaixo. Eu agora, Falcão, vou vender o carro, decidi comprar outro. Comprei, vou comprar agora. Tô finalizando a compra agora. Não tô falando aqui pra me engrandecer, não. É porque a gente trabalha, Falcão. Você conhece minha luta, você sabe que eu sou da correria. Meu amigo, o que tem de encargo e imposto nesse negócio do Brasil? Meu irmão, ninguém aguenta não, rapaz. Aí fica um monte de gente besta defendendo essa cúpula de bandido, de ladrão que aí está. E que tá todo mundo melado no negócio aí. Aí me aparece agora um cidadão aqui pra dizer que eu cresci o comentário aqui contra o grupo de ACM, que tinha um bocado de baderneiro aqui, baderneiro, bagunçando aqui. Disse que é porque é o grupo de oposição. Podia ser do caralho que for, meu irmão. Me desculpa aqui a expressão. Podia ser o raio que o parta. Eu ia falar aqui, rapaz. Eu tenho rabo peso com ninguém, nem com a ACM, nem com o Jerônimo, nem com o A, nem com o B, com o C. Você ouve o programa todos os dias, você sabe aqui as críticas que tanto eu quanto o Falcão fizemos sempre aqui contra o governo do estado, o atual governador Jerônimo Rodrigues. Já fizemos isso aqui, Falcão, várias vezes, da saúde, da educação, da segurança pública. E você em nenhum momento disse, não, gente, você tem razão, é verdade, não. Você que é um apaixonado político. Eu não. Nem bolsa escola eu recebo. Ayla, minha filha, é tão sortuda que nunca recebeu bolsa escola. Esse tal desse pé de meia aí recebeu um mês, quando foi outro mês cortou. Cruzou os dados lá, viu que eu tava com a renda um pouco acima do permitido e tal. Cruzou, né? Eu não recebo benefício nenhum do governo do estado, não, rapaz. E não tenho contrato com nenhum deputado. E não tenho contrato com o governo do estado. Não tenho contrato com ninguém. Justamente porque eu tenho que ter esse acesso livre aqui de falar o que eu quero, o que eu penso, o que eu entendo. Vou ficar defendendo o bandido, rapaz. Logo eu. Vou pro intervalo comercial, viu, Falco? Eu vou pro intervalo comercial porque eu te dizer uma coisa, viu? É coisa que me aparece aqui, viu? É coisa, enquanto os caras estão lá, enquanto eles estão lá milionários, porque de 2022, Falcão, até 2024, o patrimônio deles, todos crescem, todo mundo crescendo com o seu dinheiro, e a gente só descendo, o rico, cada vez mais rico, e o pobre, cada vez mais pobre, e aí eu quero feliz.
3: Eu acompanho todos os áudios do Martins, todos os áudios. Ele tá parecendo um ouvinte que tinha lá de São Paulo.
0: O Rômulo, pronto.
3: Tá parecendo um ouvinte. E o Martim, ele tá sempre indo de encontro às suas falas.
0: Quando se fala...
3: Não, observa.
0: Mas quando se fala...
3: Na maioria das vezes, de 10 áudios, que ele, de 10 áudios, 8 ele vai contra. É, vamos ao intervalo, porque...
0: O programa já
3: acabou, sabia?
0: Ou ele tem alguma coisa contra mim. E tiver alguma coisa contra mim, é
3: melhor. Mas não tem não porque houve, não tem não porque houve.
0: Então eu não consigo entender, porque eu falei aqui das ações que acontecem. Agora ele queria que eu visse aquele absurdo, aqueles absurdos ali, Falcão. E eu ficasse quieto?
3: Vamos lá.
0: Vamos ao intervalo comercial.

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0: Agora são 7 horas e 58 minutos. Olha, gente, Pio registrou, trazer aqui informação para atender o povo no zap. Um homicídio, né? Na noite de ontem, Franklin, 24 anos, foi baleado por volta das 21 horas e 50 minutos, no bairro Manduce. E segundo informações preliminares, ele estava junto a familiares. Franklin estava na rua quando foi alvo de ataques a tiros. Até o momento, não há informações precisas sobre a dinâmica do crime, nem sobre quem teria efetuado os disparos. Após ser atingido, o jovem foi socorrido por populares e levado ao hospital de Ipiaú, né? Hospital Geral de Ipiaú, mas não resistiu aos ferimentos. Policiais militares estiveram na unidade hospitalar para acolher as primeiras informações sobre o caso e iniciar as buscas por possíveis suspeitos. A autoria e motivação do homicídio ainda são desconhecidos. O caso está sendo investigado pela Polícia Civil. Quem tá aí, Falcão, no zap? Atendeu o povo no zap? Quem tá aí? Joelson Passos, aniversário de hoje. Joelson, bom dia.
1: Alô, você do Jornal da Manhã, meu amigo Gênio, meu amigo Falcão, dupla imbatível, 21/9, meu amigo Gênio, o tempo tá voando, Gênio, hoje é 21, já as eleições e daqui a pouco é Natal, meu filho, não tem jeito não. E hoje é aniversário dela, essa potência, Marielza da Farinha, lá no centro de abastecimento, é patrocinadora do nosso amigo Falcão aí, viu? Marielza, gente boa demais, a festa hoje é boa. Maurina, a amiga de Caburé. Hoje é aniversário de Zezé. Zezé lá em Algodão. É o irmão de Lili aí do bar da feirinha. Dona Glória, esposa de Zé Carlos da Gamil. Del da Guanambi. Lucas Santana. Hoje é aniversário de meu amigo César. César Pedreira aí no Constância. Hoje é aniversário de Miau. 63 anos no couro. É, Miau tá, é velho. Hoje é aniversário da minha loira. Michele que eu adoro. Michele de Zildinha. A loira do espetinho na subida da feirinha. Essa Michele é nota mil. Hoje é aniversário de Dora. Dora e Lil, o Alberto, essa é as irmãs de Tutu e Vascaíno, Leonardo lá na Serra Verde, Matheus na Fazenda Confiança, Mirão lá em Ubatã, professora Célia Cardim, hoje é aniversário de Zumira lá no Passa com Jeito e Arine Araújo, a filha do meu amigo, meu irmão farinheiro revendedor de gado. Um abraço, gente, um abraço, Falcão, que Deus ilumine e abençoe o nosso dia. Tô indo aqui na cidade de Riacho das Almas, Pernambuco.
0: Valeu, Joelson, muito obrigado pela sua participação.
2: Ele falou o quê? A loira do quê?
0: Espetinho, que vem de espeto ali.
2: Ali na frente, é. Na subida da antiga feirinha ali.
0: Quero aproveitar aqui e mandar um abraço ao nosso amigo Tani, mandou aqui uma mensagem de áudio, vai dar pra atender. Nosso amigo Juarez também, o Gleibson, o Luan Calhau e o Renato. Devido à propaganda eleitoral gratuita, nosso programa tá ficando curto demais.
2: O rapaz aqui falou que você falou bem, viu?
0: Foi Tani.
2: Não, foi outro.
0: Juarez.
2: Não, foi daqui, ó.
0: Não, foi Juarez.
2: Ah, não, foi Juarez.
0: Juarez e Tani, muito obrigado pelo áudio. Quero mandar um abraço para vocês aqui, pedir desculpas, mas já chegamos ao final do jornal. Já um abraço também para Judásio, o Jornal da Manhã. Amanhã, às 6h30, se Deus permitir, estaremos de volta aqui pela Nova FM. Tchau, tchau.

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4: Bom dia pra você. Eu sou Alexandre Novaes. Vem comigo que eu vou com você no seu mais novo amor. Nessa manhã maravilhosa de segunda-feira. Semana começando, hein? Tá tudo bem com você, né? Ó, espero que sim.

0: 21 de setembro de 2026. Hoje é o dia do radialista. Parabéns para nós, né, nessa profissão. Hoje também é o dia do idoso, dia do fazendeiro e dia da árvore. É seu dia? Está completando idade nova hoje? Parabéns para você, hein? Felicidade, saúde, muitos anos de vida. Tudo de bom para você. Um dia especial, seu aniversário, né? Vamos lá, mudar a semana não exige que você mude quem você é. Exige apenas que você mude a sua postura diante dos velhos hábitos. A verdadeira renovação não acontece na virada do ano ou em grandes eventos. Ela acontece na decisão prática de começar a segunda-feira deixando para trás os erros e os prazos que ficaram acumulados no passado. Hoje, o contador zerou. Ser produtivo não significa abraçar o mundo ou trabalhar até a exaustão. Significa ter maturidade de dizer não ao que distrai e sim ao que constrói. Olhe para as suas próximas horas como uma folha em branco, onde a sua única obrigação é entregar o seu melhor trabalho, sem a ansiedade do querer resolver a semana inteira de uma vez. É aquela coisa de você querer abraçar o mundo com os braços curtos ou dormir com a coberta curta e querendo se embrulhar da cabeça aos pés. Então renove sua atenção, proteja sua energia e entenda que a consciência é mais importante que a velocidade. O dia está ainda no início e você tem o controle do seu ritmo. Respire fundo, organize suas prioridades e faça o seu dia render por merecimento. E que você tenha uma ótima semana.
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0: Na manhã mais feliz, mais gostosa do rádio. Que bom ter você aqui, feliz por ter você na Nova FM curtindo a nossa programação. Bom dia, alegria, tá no ar a partir de agora. 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Ó, daqui a pouco tem momento da informação, tem dicas pra você, às 9h15 tem link com as fofocas quentíssimas. E você pode fazer parte dessa festa pelo nosso WhatsApp, 988-068-468, pra você mandar aquele alô, pedir o seu alô, desejar o seu bom dia quem você quiser. 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Siga a gente lá. Aumenta aí o volume do rádio, minha amiga dona de casa, aquele cheiro no coração. Meu amigo chefe de família, aquele forte abraço. Você na correria, mas sempre ouvindo a gente. Muito obrigado pelo carinho, obrigado pelo rádio. Obrigado.
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0: A nossa primeira de hoje, Simone Mendes. Direitos iguais, para começar.
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Bochecha conquista. É do Mar Vitinho, 8:17. João de Jesus, bom dia, tá na cara, tá na escuta, tá ouvindo a gente, curtindo a nossa programação, tá na correria, né, João de Jesus? Uma turma boa, conectada também, ouvindo a gente, obrigado por sua conexão. Onde quer que você esteja, bom dia, alegria, até às 12 no oferecimento. 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
1: Vamos à primeira dica de hoje. 8h22, está chegando agora. Bom dia para você, uma ótima semana. Ó, a dica de saúde para hoje é proteger o seu foco e seus olhos, reduzindo a fadiga visual digital. Um problema que costuma atingir o pico justamente nas segundas-feiras, quando voltamos a encarar horas seguidas de telas. Então, para evitar dores de cabeça, olhos secos e o cansaço mental precoce, ainda no início da semana, aplique hoje a regra do 20-20-20. Cada 20 minutos de trabalho olhando para o computador ou celular, faça uma pausa de 20 segundos para olhar para um ponto fixo e pelo menos 20 pés de distância, cerca de 6 metros, ou seja, olhe pela janela ou para o final do corredor. Essa ação é simples e quebra a tensão do músculo ocular. Vai lubrificar seus olhos através do piscar natural e envia um sinal de micro relaxamento para o cérebro, renovando sua energia para o resto do dia. Essa foi a dica de hoje.
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Cheio de manias, raça negra aqui na sua 89,3. É Just Mind com Bruno Mars. 8h31 na nova. 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
1: Vamos à dica de hoje, minha amiga dona de casa, ouvindo a gente, curtindo o Bom Dia Alegria. Forre o fundo da gaveta da geladeira ou do pote onde você guarda as verduras com duas folhas de papel toalha seco antes de colocar os vegetais. O papel vai absorver toda a umidade que evapora natural, né? Das folhas, e essa umidade acumula, que faz a salada murchar, melar e estragar rápido. É um detalhe de 30 segundos que evita o desperdício e garante salada fresca a semana inteira. Essa foi a dica de hoje para você. Daqui a pouquinho, o último momento da informação.
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0: Luísa Sons e Marília Mendonça. Melhor sozinha, biquíni Cavadão, só pra te mostrar. 8h48.
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0: 8h51, vamos à dica de hoje. Acúmulo de líquido na região dos olhos e das bochechas é comum após o fim de semana. Então, para resolver isso rápido, antes de sair ou começar a trabalhar, é fácil, hein? Pegue 2 colheres de metal limpas e coloque-as no congelador por apenas 2 minutos, enquanto você escova os dentes. Passe uma gota do seu hidratante ou sérum facial habitual e, usando as costas da colher gelada, faça movimentos firmes no centro do rosto, para fora e para cima, na ponta do nariz em direção às orelhas e do início das sobrancelhas para a testa. O efeito do frio causa uma vasoconstrição imediata. Isso vai reduzir as bolsas sob os olhos e vai diminuir o impacto, ou melhor, o aspecto do cansaço na hora, sem precisar de camadas pesadas de maquiagem. Essa foi a dica de hoje para você. Daqui a pouquinho tem link às 9h15 com as fofocas quentíssimas no Bom Dia Alegria.
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0: Matheus e Cauã, saudade boa!

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4: Tô de volta por aqui, Alexandre Novaes, na sua manhã de segunda-feira, semana começando. Vamos que vamos, hein? Vem comigo que eu vou com você.

0: Tá chegando agora, bom dia pra você, uma ótima segunda. 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Daqui a pouquinho tem link com os babados e as fofocas quentíssimas pra você ficar por dentro no que rola nesse mundo maluco dos famosos. 95.
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0: Gabi, 17 ligações.

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0: Seu e Sol Lagoon aqui na Nova. Deixando mais uma sequência de música boa no seu mais novo amor, com carinho já. 9h15, quem está com a gente é o Mário Cereceiro. Bom dia, Mário.
1: Bom dia, Alexandre Moraes.
0: É Mário Moraes, Cereceiro.
1: Gostaria de você dar uns parabéns aí, tocar uns parabéns para uma pessoa importante no Ribeirão da Mata, que está aniversariando hoje. E pessoas que merecem os nossos parabéns. São os votos de Mário Celesteiro para Thelma Magno, no Ribeirão da Mata.
0: Valeu, Mário, toda a turma boa ligada aqui na Novos Aniversariantes, lá em Ribeirão da Mata. O Mário só falou Alexandre de Moraes. Não é Moraes não, meu Mário. Eu sou Xandinho, não sou Xandão, não. Abraço pra você, viu, Mário? Toda a turma boa lá no Ribeirão da Mata. Oi, Rita, bom dia, Rita. Rita também tá aqui ligada na obra aí. Ouvi o áudio de Rita aqui.
2: Bom dia, meu querido. Tudo bem com você? Tudo em paz?
0: Tudo passando ótimo, Rita.
2: Dona Maria da Glória, Dona Legamil, está aniversariando hoje. Que Deus dê muitos anos de vida, muita felicidade e saúde para ela. Que Jesus abençoe ela hoje e
0: sempre. Hoje vai rolar a festa, hein?
2: Sim.
0: Valeu, Rita. Hoje vai rolar bolo de chocolate. Hoje vai rolar a festa. Vai rolar. 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
1: Vamos lá com o nosso primeiro link de hoje, mas antes dar uma passadinha aqui no nosso WhatsApp. Oi, Camila. Bom dia, Camila.
2: Bom dia, amigo Alexandre. Tudo bem com você? É a Camila daqui do Pau da Arco da Rua Piauí. Tô passando por aqui para te desejar um dia maravilhoso, uma semana abençoada para você, para os seus colegas locutores. Feliz dia dos locutores, feliz dia do radialista para todos vocês aí da Nova FM. Que Deus derrame chuva de bênçãos na vida de todos os locutores. Bom dia.
1: Muito obrigado, Camila. Bom dia. Tá tudo bem, sim. Tô me recuperando aqui ainda da gripe, mas tô indo. Obrigado pelo carinho, viu? Um cheiro no coração. Um abraço sua mãe, Anitta, aí também sempre ouvindo a gente. Vamos lá, vamos de fofoca. Vamos fofocar aqui, falar da vida alheia, né? O peão Taíde foi o grande vencedor da primeira prova de fogo de A Fazenda 18, realizada na noite de ontem, e conquistou o cobiçado Lampião do Poder, que lhe dará vantagens estratégicas na formação da primeira roça da temporada. A primeira roça é como se fosse o paredão do Big Brother, né? Então, ontem, domingo, a dinâmica teve temática circense e foi disputada em trios, exigindo trabalho em equipe, agilidade e precisão dos peões. Cada grupo tinha funções definidas. Um participante abastecia o mecanismo de arremesso, outro o acionava e o terceiro, caracterizado como galo circense, capturava as bolas lançadas e iria, né, armazenando ali num cesto. O grupo do Taíde era Taíde, Murilo Dias e Jonatas Faro. Ao final dos 2 minutos e 30 segundos de prova, o trio de Ataíde acumulou 16 bolas, superando os 14 de Serginho e os 9 de Ana Bruna. Com apenas 2 pontos separando os dois primeiros colocados, a disputa foi marcada por equilíbrio até o fim. Daqui a pouquinho mais link.
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0: Até 9h30 aqui na sua 89,3. 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

0: voltamos a apresentar Link.
1: 9h34. A coluna de Fernando Melo descobriu com exclusividade de que a direção da Record estuda realizar algumas mudanças no programa matinal Hoje em Dia. Desde a saída de Ticiane Pinheiro da atração matinal, se estagnou e passou a perder constantemente no Ibope para o primeiro impacto do SBT. Diante da crise na audiência, a direção estuda a compra de novos formatos de mini-realities para exibir dentro do matinal. Atualmente comandado por Ana Hickman, Celso Zucatelli e Renata Alves, a revista eletrônica também irá apostar mais em jornalismo a partir do ano que vem, ou seja, os blocos jornalísticos comandados por Zucatelli vão ganhar mais tempo na tela. Fontes de dentro da emissora ainda garantem um desejo do canal em contratar mais um nome de peso e não descartam investir em um ex-apresentador do matinal que atualmente atua fora da emissora. Estamos falando de Edu Guedes. Daqui a pouco eu tenho o último link. 9h36.
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1: Era eu, Paulo Fernandes.

Nota Quest de Maia, sendo farol aqui na 89,3. 46, mandar bom dia pra Anne. Obrigado pelo rádio ligado, tá na correria. Você sempre ouvindo a correria. Daqui a pouquinho o último link.

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1: Olá, 9h49, vamos com o último link de hoje. O ator Bruno Fagundes, que é filho de Antônio Fagundes, repercutiu nas redes sociais a escalação de Juliano Floss para Paraíso Perdido, que é a próxima novela do Globoplay. Nos stories no Instagram, o artista comentou uma declaração do autor Sérgio Gunenberg sobre o ex-BBB e aproveitou o assunto para questionar os critérios usados na escolha do elenco. Em seguida, Bruno Fagundes também ponderou que um profissional sem experiência anterior diante das câmeras poderia apresentar um bom desempenho. Ainda assim, ele afirmou que considerava frustrante observar critérios de escolha que, na visão dele, poderiam deixar de lado atores com formação e experiência específicas. Será que ele não foi convidado? Está falando isso porque o Juliano Floss foi chamado para fazer parte da novela? Carisma não segura a cena, foi o que ele disse, hein? Alfinetando a estreia de Juliano Floss como ator na TV Globo. Link de volta no Tarde 89.
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Na Nova 10 e 3, de volta. 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Até as 12 horas, tô por aqui, aumenta aí o volume do seu rádio.

10:17 na sua 89,3. Vambora, Mar, vambora mais eu até as 12 horas. Adriano Calcanhoto, Fran Umbuto, Melhor Resposta, Jovem Dionísio, Turn Me On com Bruno Mars e Camila Cabello. Bom dia, alegria, que era o oferecimento. 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Ó, aproveite para seguir a Nova aí no seu Instagram, você que não segue ainda, hein? 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Bom dia, Alexandre, parabéns pelo seu dia e parabéns também para sua esposa. Você não escuta, opa, que beleza. Carlos e Catiara, aquele abraço para vocês aí no Colégio Montessori, Santo Agostinho. Muito obrigado pelo carinho, muito obrigado pelo rádio ligado. Todos os dias ouvindo a gente, curtindo a nossa programação, curtindo Bom Dia Alegria.

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0: O Elisângela, bom dia. Valeu, obrigado pelo carinho, Elisângela. Cheiro no coração.
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0: 10h25, eu e meu cachorro, mais e mais na nova.
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0: Até o do TU. Valeu, obrigado pelo carinho. Até um abraço pra você. Ótima segunda-feira. Também tá ligado, tá ouvindo a gente, curtindo Bom Dia Alegria no oferecimento. 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
1: Legal o som do Vitor Clay, Anjo ou Mulher, pra fechar aqui mais uma hora do Bom Dia Alegria, mais uma sequência de música boa na sua manhã de segunda-feira, no seu início de semana. Gilson e Narcisinho, bem me quer. 10h59 na Nova.

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0: 11:02. 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Bom dia, alegria no ar, vamos que vamos. Vem comigo que eu vou com você. Até às 12.
1: Bom dia!
0: Turma do Pagode, tchauzinho!

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Fica aqui, Vanessa da Mata e Leno. 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

11:30 na Nova. Você curtiu o som do Bruno Diegues com o Sorriso Maroto? Também sabe, Armandinha, Ana Gabriela. 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

0: Lorena e Santi, Dizeres, 11h44 na Nova. Maré de Sorte, Rodmelim, Marcelo Falcão. Daqui a pouquinho a última sequência.
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Selvagem, Mr. Dan, para fechar minha participação aqui no Bom Dia Alegria na sua 89,3. Antes que você vá, Júlia Bi. Bom Dia Alegria ficando por aqui, de volta amanhã às 8 da manhã no oferecimento do Boticário, Colégio Montessori, Santo Agostinho, Chame Gás, Super Gás Brás e Borges Supermercados. Muito obrigado pelo carinho, pelo rádio ligado, pela sintonia, pela companhia maravilhosa, você conectado também ouvindo a gente, obrigado por sua conexão. Mais uma vez lembrar que hoje é o dia do radialista, é o nosso dia hoje, né? Tem bater palmas aqui aos radialistas, aos profissionais da comunicação. Ótima segunda-feira para você, uma ótima semana e até amanhã, se Deus quiser. Vem aí o horário eleitoral gratuito, depois Jornal da Nova com Celso Rocha.

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0: Tá legal, minha gente, estamos com 12 horas e 33 minutos hoje, dia 21, tá começando o seu programa Jornal da Nova hoje com os seguintes destaques. Jornal da Nova. No Jornal da Nova, saiba como denunciar informações falsas da campanha eleitoral ao TSE. Justiça Eleitoral determina a suspensão da propaganda de Jerônimo sobre PEC da Segurança. Thomas Leury comenta no Jornal da Nova o artigo postado ontem no IPAU Online sobre a campanha de ACM Neto. Também no IPAU Online a memória de José Américo sobre o Parque Ouro Verde. Essas e outras informações no programa Jornal da Nova desta segunda-feira, que já está começando a partir de agora com os destaques da nossa reportagem. Vamos com ele, o repórter mais bem informado da região de Jequié, Del Santos, é com você.
1: Boa tarde, Celso, boa tarde, Falcão, ouvintes aqui do Jornal da Nova. Homem que tentou contra a vida de mãe e filho é preso em Jaguaquara. Condução à delegacia por tráfico de drogas. Homem que estava com mandado de prisão em aberto foi preso aqui em Jequié. Todos os detalhes daqui a pouco aqui dentro do Jornal da Nova.
0: Muito bem, agora chamando ele, o repórter do Povão, ele que tem a senha da informação. Dig Boral, fala Dig, boa tarde.
2: Valeu, Celso, um forte abraço a você, aos ouvintes do Jornal da Nova, a você também, Falcão, boa tarde a todos. Olha só, daqui a pouco você vai conferir aqui no Jornal da Nova. Homem é baleado após avançar contra policial civil. E ainda, jovem morre após confronto com a CIP Central na zona rural. Motocicleta é roubada por dupla armada na saída de Ipiaú. Tem mais. Jovem de 24 anos é morto a tiros no bairro Irmã Dulce. Tudo isso e muito mais daqui a pouco aqui no Jornal da Nova. 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É com você, Celso. Já que eu volto, é pai
0: bola. 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

0: Tá legal, minha gente, estamos com 12 horas e 36 minutos, programa Jornal da Nova, mandando aquele abraço para toda a região, desde você que se liga com a gente aí na região do Orojó. Alô, pessoal que está ligadinho também na Fazenda do Povo, você na Horta Comunitária, amigos que se ligam na região do Bom Sem Farinha. Alô, povo bom que está aí na região do Guloso, a você no Guloso, amigos sintonizados também aí na região da Fazenda Lua Nova, você que é ligadinho na Lua Nova, amigos que sintonizam com a gente na região da Boa Lembrança, ao povo ligado aí na região também da Serra Verde, a você ligadíssimo com a gente na região da Fazenda do Povo, pessoal sintonizado também com a gente aí em Piauí de ponta a ponta, na Aparecida, no Santa Rita, você ligado na Rua da Banca, aquele abraço pessoal do Passagado, a você que é ligado aí no bairro Santa Rita, aos amigos sintonizados também no bairro da Conceição, a você do Residencial Antônio Carlos Magalhães, amigos do ACM, a você sintonizado aí com a gente na Rua São Roque, a você que está chegando aí perto do estádio e chegando a hora de almoçar, vai encontrando o gostoso repolho com carne moída, o macarrãozinho instantâneo e o andu e claro um suquinho de acerola natural. Bom apetite, ouvinte amigo Diga Falcão, boa tarde.
1: Fala Celso, um grande abraço, boa tarde para você, boa tarde para todos. Rapaz, que mistureba danada.
0: Mano, nada de mistureba, não venha botando defeito. Você já começa botando defeito.
1: Já começa a semana botando defeito, né?
0: É, rapaz, você tá demais.
1: O repolho, hein?
0: O repolho com carne moída, tem o que de ruim aí?
1: Macarrão instantâneo.
0: Macarrão instantâneo e o andu.
1: Nunca vi essa mistura.
0: O andu.
1: Nunca vi essa mistura na minha vida, cara. Não existe, a mistura dessa não existe, não. Rapaz.
0: Não, como é que não existe? Não, se a pessoa tem vontade de comer o macarrão instantâneo com o repolho e a carne moída.
1: Não, disfarça ali, disfarça o cartável. Não, esse cartável não valeu, não. Fala outro. Não, você tá maluco, rapaz. O que é que tem a ver? Repolho com carne moída, macarrão instantâneo.
0: E andu.
1: Andu e um suco de ginipapo.
0: Não, de acerola.
1: Ah, é?
0: Suco de acerola com vitamina
1: C. Posso falar uma coisa, velho? Você tá. Não tá bem da cabeça, não.
0: Oxê.
1: Tá, não.
0: O que é que tem a ver para o meu repolho com carne moída?
1: Aí o pessoal tá falando, esse cardápio tá brabo.
0: Nada disso. Tá brabo. Cardápio bom. Não, repolho com carne moída, cozidos. Não. É coisa top.
1: Não vou comer, não.
0: Não se vai fosse, comer?
1: Se fosse a carne moída com o mioso, aí beleza, eu comia. O andu também se come, mas mistureba da mulher dos cachorros, você é doida.
0: Rapaz, não fale isso.
1: Não,
0: que
1: não,
0: muita gente, uma dessa, tá lambendo os beijos. Já esperando a hora do almoço, vai falar, vou comprar amanhã esse repolho.
1: O macarrão instantâneo é espetacular, é uma delícia. Você não pode comer direto também, né? Mas, meu amigo, não tem nada a ver com carne moída aí, não. Você vai misturar, não tem nada a ver. Carne moída, não, com aquele mato lá, mano. Repolho, né?
0: O repolho, que repolho é mato, é?
1: É quando corta aquele...
0: Não, nada pipi, disso.
1: Né? Corta ele todinho e fica parecendo mato?
0: Ele com carne moída é show.
1: Eu não como repolho,
0: é
1: não.
0: É show.
1: Eu não como repolho.
0: Você não vai?
1: Não.
0: Não quer?
1: Não.
0: De jeito nenhum?
1: Não, bota outra coisa. Bota um feijãozinho simples, uma carnezinha frita.
0: Mas eu lhe perguntei se você tinha sugestão, você falou que não. Então aí eu peguei a sugestão, já que as pessoas há muito tempo vêm me pedindo... Pra botar o repolho com carne
1: moída. As pessoas estão pedindo na rua.
0: É, há muito tempo que vem pedindo. Bota um repolhozinho com carne moída, um macarrãozinho instantâneo.
1: Tá bom, só que eu não vou comer, não.
0: Pronto. Não vai comer?
1: Não.
0: Ixi,
1: vai fazer um rebuliço aí nadado no bucho.
0: Não, rebuliço nenhum, isso é comida leve. Até a pessoa operada pode comer aí. Operado? Tranquilo, pode comer.
1: Morreu, porque não pode comer miojo, macarrão instantâneo.
0: Mas macarrão sem o tempero pode.
1: Rapaz,
0: não pode comer aquele temperinho do saco.
1: O gostoso é o tempero, meu irmão. Tu é doido. Eu jogo os dois ali de uma vez ali e fica uma delícia. Oxe, na hora. Como não?
0: Olha, vamos com 12:39, trazendo a informação, contato com o povo. Rapaz, momentos finais aí da campanha eleitoral, né? Campanha eleitoral tá chegando à reta decisiva. Hein?
1: De ontem a 15.
0: Só tem mais essa semana, a outra já é a votação. E agora você tá vendo os candidatos já num nível assim muito mais intenso, de corpo a corpo na campanha. Ontem mesmo teve uma movimentação aí pela rua, Falcão. Eu sei que alguém gastou dinheiro ali, viu? Porque
1: claro,
0: muita gastar, gente, né? Na rua.
1: Toda movimentação que se faz tem que gastar, meu amigo. E é combustível, é muitas coisas, né? Gasta, todo mundo. Eu vi gente reclamando aqui, não deixaram ele passar. Diz que ele ia, diz que não deixou ele passar, né? Mas certamente porque o pessoal acha que é uma afronta, né? Porque ele tava com adesivo. Ele tava com adesivo de outros candidatos do lado oposto, né? E aí não deixaram ele passar, a gente tava retado, menino. E disse que ele teve que voltar, teve que voltar, porque o pessoal não deixou, deixou não. Tá? De manhã ele estava aqui, tipo um siri na lata, né? Retado. Mas assim, a melhor coisa que tem é você cortar a volta, né?
0: Pois é, rapaz, ó, se você tá tendo a movimentação da candidatura que você não apoia, você faz de conta que não tá vendo, vai pelo outro canto ali e cai fora.
1: Ainda mais se você tá com adesivo, né? É, adesivo do outro lado, a pessoa conhece você, que você de repente pertence a um lado político, né? A melhor coisa que tem é você evitar. Né? Embora assim, tenha aquela coisa de ir vir, né? Mas a melhor coisa que tem é evitar problema, né?
0: Pois é. Aí a gente, na campanha política, quando vai chegando no final, a gente já tem a opinião em quem vai votar, né? É procurar ficar em paz.
1: Votar e ficar de boa.
0: Ficar então. De boa, porque não adianta. Você não vai conseguir virar o voto daquela pessoa que já tem a cabeça feita.
1: Será?
0: Pra votar no seu candidato.
1: Mas no dia tem muita gente que fica voando aí sem saber, sem saber pra quem vai votar. Principalmente pra deputado. Aí entra tal. Todo mundo fala que não faz. Não, porque. Não, aqui foi Deus e o povo. A boca de urna entra aí na hora. E agora, principalmente, vai entrar a boca de urna.
0: Ah, sim. Isso aí.
1: A boca
0: é.
1: De urna.
0: É.
1: Aí ganha o voto, né? Tem algumas pessoas. É algumas pessoas que não são bem formadas e tá voando ainda. Não, vou botar isso aqui mesmo. Aí pode, né?
0: Acontece. Acontece. Né? A pessoa ganhar, como é que fala? Um agrado.
1: Ah, um
0: agrado,
1: um refri. Não, vou daqui porque tá muito quente pra você tomar uma tubaína.
0: É isso.
1: Aí você volta.
0: Lembrando
1: lá.
0: Que é crime. É crime, tanto quem paga quanto quem recebe.
1: Vai dizer que não, isso no Brasil não acontece, vai.
0: Quem paga e quem recebe tá cometendo crime.
1: Mas se o cara tá com calor, meu amigo, sol quente, o cara pode
0: tomar
1: um refrigerante, não pode?
0: Não sei disso não, o negócio é sério.
1: No Brasil?
0: A opinião do povo tem que ser descontaminada de corrupção.
1: Mas infelizmente o Brasil é assim, infelizmente.
0: Depois quer pedir que os candidatos não sejam corruptos, que os políticos não sejam corruptos. A corrupção começa pelo próprio eleitor, que aceita esse tipo de favor para votar em alguém. Olha, 12 horas e 43 minutos, eu vou intervalozinho, um jogo rápido, daqui a pouco eu trago as informações, eu vou trazer detalhes a respeito do que está acontecendo aí na região, a reportagem também com nosso querido Del Santos, pessoal que sintoniza com a gente na região, mande aí pra gente a reportagem. Dig Moral daqui a pouco fala. Já já, depois do intervalo comercial. Segura aí.
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0: Tá legal, minha gente, 12:46, programa é Jornal da Nova, vamos conversando com o povo, vamos falando com a comunidade, cadê ele? Joelson Passos, passo a passo com você.
1: Boa tarde, meu amigo Celso, boa tarde, Falcão, boa tarde, ouvintes da Nova. Deus ilumine, Celso, Deus abençoe vocês, gosto muito de repetir essa frase, quem não tem Deus, desista da vida que nem para viver serve. Celso, hoje é aniversário de Marielza, Marielza da Farinha, lá no centro de abastecimento. A festa é boa hoje, viu? A Rua do Honório fica pequena. Hoje é aniversário de Maurina, essa é amiga de Caburé. Meu amigo Zezé, o irmão de Lili, tá lá em Algodão ouvindo. Dona Glória da Gamil. Hoje é aniversário de Del da Guanambi, Lucas Santana. Hoje é aniversário de César Pedreiro, aí no Constança. Meu amigo Miau, lá no Bom Sem Farinha, 63 anos no couro. Hoje é aniversário de Michele. Michele é a loira dos peitinhos aí na subida da feirinha. Vende um espetinho gostoso, viu? Hoje é aniversário de Dora e Lia Gualberto. Essas são as irmãs de Tutu e Vascaíno. Leonardo na Serra Verde, Matheus lá na Fazenda Confiança, Mirão lá em Ubatã. Professora Célia Cardim. Hoje é aniversário de Zumira, lá no Passa Com Jeito. E Arine Araújo. Essa é a filha do meu amigo Farinheiro. Farinheiro é revendedor de gado. Volto Calixto Marques. Um abraço, Celso. Boa tarde. Direto da cidade de Riacho das Almas. Está muito quente hoje, Celso. Boa tarde.
0: Ok, um abraço aí para você, Joelson. Falou que, né? A menina que vende espetinhos.
2: Ah, é uma delícia mesmo. Ali do lado onde era a Cesta do Povo.
0: Sim.
2: Ah, uma delícia.
0: É, porque você tem que procurar um lugar que tenha não e só o gosto. Ali. Mas também sabe o quê? Segurança para você poder comer.
2: Ali é sossegado. E aquela mulher correria, viu? Aquela mulher correria.
0: E outra coisa, higiene. Higiene, não vai pegar.
2: Claro.
0: Espeta em qualquer lugar, não, para não ser espetado aí o seu fígado, o seu intestino. Viu? Comer num lugar que é limpo. Tá comendo acarajé num lugar limpo, meu amigo? O acarajé é seu.
2: Cuidado no camarão, viu? Cuidado no camarão.
0: Por quê?
2: Não, o camarão tem que ter cuidado aquilo ali, porque senão você pode pegar uma bactéria.
0: É verdade.
2: O camarão bota dentro do acarajé, né?
0: É. Tem que ter a limpeza. Vamos lá, o Sorriso deixando um recado dele aí. Fala aí, Sorriso.
3: Boa tarde, Celso. Boa tarde, Falcão. Boa tarde, Bancada Nova. Uma segunda-feira abençoada, Celso. E, Celso, cada dia que passa, esse Banco Márcio vai mostrando muita coisa, viu, Celso? E, meu Brasil, tem que passar pela uma reorganização política urgente, o Celso, porque nosso Brasil, Celso, para esses caras do ministro virar ministro, não tem que fazer concurso, Celso, isso que eu não consigo entender, Celso, quer virar uma Suprema Corte sem passar pelo crivo da sociedade, Celso, até quando isso vai ficar isso aí, Celso?
0: Isso aí precisa fazer a polêmica e espinhosa reforma do judiciário. Enquanto não fizer a reforma do judiciário, nós não vamos poder mexer nisso. Porque está previsto na Constituição que cada presidente da República pode indicar um ministro para o Supremo, ao invés de ser um cargo em que a pessoa entra pelo seu mérito pessoal, porque fez um bom concurso, porque demonstrou, através do resultado, né, do seu teste, que tem condição de representar esse poder tão importante. E enquanto isso, a gente vai ficando aí à mercê dos escândalos, né, que vão surgindo, não só em relação ao judiciário, mas também em relação a outros setores das lideranças desse país. Eu não sei se vocês já estão sabendo que agora daquele Daniel Vorcaro pegaram o celular, né, e conseguiram tirar mais de 5 mil arquivos, na maioria fotos pornográficas, dos eventos que ele promovia com pessoas da sociedade, políticos. Ninguém sabe ainda quem são esses políticos que tem lá, viu? Cenas de vídeos de sexo explícito. Fotos e vídeos, mais de 5 mil. Tudo na mão agora do Supremo, da Polícia Federal. Eu quero saber que bicho vai dar, viu? Porque se tiver ali políticos conhecidos, né? Pessoas que a gente bota fé que são pessoas, como é que diz, da sociedade, né? De repente, quando vê, tá envolvido aí com as orgias de Vorcaro. Você sabe que teve um ministro aí do Supremo Tribunal, o ministro Cássio, vou falar logo o nome porque não é segredo, que saiu aí um dos áudios dizendo que uma mulher com quem ele se relacionou, né, cobrava 10 mil reais de Vorcaro porque estava fazendo o serviço dela com o Cássio com K, que é o ministro, né? E ele até agora não negou. Até agora ele não negou. Então, rapaz, é coisa aí, viu? É coisa aí, viu, gente? É coisa. Eu não sei o que é que vai dar isso, não. Quanto mais cava, mais aparece coisa. Quanto mais cava, mais aparece. 12h51. Deixa eu ver quem tá chegando aí com o recado. Ó, Luiz Marques, boa tarde. Eu não vou no cardápio, não. Ele mostrou o cardápio dele aqui, como é que tá. Um cardápio bonito, né? Arroz com banana cortada, com tomate, com abóbora.
2: Um pratozinho.
0: Pratozinho
2: de menino.
0: É. Ele só come nesse prato, desde que era pequeno.
2: Esse aqui é de menino. Agora eu só gosto também de prato, de plástico.
0: O prato fundo, plástico, né?
2: Fundo.
0: Prato
2: agora, isso aí é de menino.
0: Ele come nesse prato desde que era pequeno.
2: Aí.
0: Ele muda pra outra cidade e leva o prato. Muito bem, aquele abraço aí, Luiz Marques. 12h52. Deixa eu ver, boa tarde, Celso Falcão. Manda uma boa tarde para Clarice Brandão, Chayane Binho, Clériston Brandão e todos os ouvintes. Nesse cardápio eu não vou, não. Aqui é Elanise Brandão. Elanise não vai no cardápio. A base de repolho com carne moída. Deixa eu ver quem é mais. Elier. Diga, Elier, boa tarde.
4: Ô, Elias... Celso, boa tarde. Eu vou concordar com o Falcão. Você não tá bem da cabeça, não. Como é que eu vou comer andu com macarrão instantâneo, rapaz, e carne moída? Outra vez você estragou o cardápio. Põe na segunda-feira, ó, pra isso.
0: Aí, rapaz, o pessoal pede pra gente botar esse cardápio. Na hora que a gente bota, a pessoa rejeita, já viu?
2: Você cometeu um pecado.
0: Não, aí é Ellen. Ellen, pra você que era ali, é Ellen.
2: Você cometeu um pecado na vida, viu? Pode pedir perdão a Deus de novo.
0: Rapaz, pecado o quê? Pra fazer o macarrão com repolho e carne moída? Eu acho que qual o mal que tem isso aí, rapaz?
2: Oxe, oxe, oxe.
0: Vou te falar assim, não, rapaz, isso é bobagem, rapaz.
2: Não se
0: aí uns gostam, outros não, é assim. É igual a política. Um diz que vai votar em Lula, outros que vai votar em Flávio Bolsonaro.
2: Até agora tá tudo a zero.
0: A gente não pode fazer nada.
2: Até agora você não tem nada. Tudo a zero. Perdeu.
0: Deixa eu ver.
2: Agora aqui come tudo.
0: Lília! Lília do bairro Constância, diga, Lília.
5: Esse cardápio tá bom. Come sim, Falcão. Esse cardápio tá gostoso demais. Opa, repolho muito bom.
0: Tá vendo? Como é que Lília gostou?
2: Lília não deve escapar nada, meu. Mas dizer que é um cardápio estranho.
0: Não, nada de estranho, tem nada de estranho. A Eleni também fazia muito esse cardápio, dona Eleni.
2: Eu quero ver ela, hoje ela também, ela tá bem.
0: Ela fazia muito.
2: Mas hoje ela não come.
0: Mas hoje ela já tá outra bem. Situação. Hoje ela é madame praticamente.
2: Ah.
0: Né? Hoje é madame. Diga, madame Elenita, boa tarde. Madame.
5: Boa tarde, Celso. Boa tarde, Falco. Ô, Celso, eu vou nesse cardápio. Oh, mas é uma delícia. Repolhinho, carne moída, macarrãozinho. Ô, gente, é gostoso demais. Muito bom. E com a dor... pior, é melhor ainda. Eu vou e eu já tenho o repolho aí. Amanhã eu vou comprar um pouquinho de carne moída e vou fazer, tá certo? Boa tarde, Celso, fica com Deus. Tchau, tchau.
0: Se eu fosse na opinião

0: vantagens, hoje, viu?
1: Rapaz, uma fazendinha, meu amigo. De cacau, quem tem é ela. Cacau, criação de gado, quem tem é ela. Vou passar por lá.
0: 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Eu falei Arena Distribuidora, 12h56, ó, Nara aqui, ó. Nara mandando um recado, boa tarde, meu Jesus, que cardápio é esse, kkk. E mandou o cardápio dela, que o dela é o fino mesmo, ó. Agora só não sei o que é, Falcão.
1: Ave Maria.
0: O que é isso aí, Falcão?
1: Aqui, ó. Ó, um frangozinho assado, é um frango, é?
0: Ó, é uma lasanha, é um peixe, um negócio.
1: É um negócio assim, com milho de galinha, com a fatiazinha de queijo por cima.
0: Oba!
1: Opa, aqui, um arrozinho.
0: Aí sim. Aqui, é, mas aí mas sim, também, mas aí é pra duas pessoas só.
1: Mas era empresária. É. Acertou, pra duas pessoas.
0: Aí é pra duas pessoas.
1: Pra ela e o filho.
0: É mais de uma pessoa, aí já fica.
1: Mas,
0: é pouco.
1: Mas nada é empresária, né? Pouco o quê? Você tá doido?
0: É pouco, é pouco.
1: Não começa a quantidade aqui não, velho.
0: É pouco.
1: Rapaz.
0: É, aquela comida pouca, né? Que não satisfaz. Ó, 12h57. Vamos ao intervalo aqui para os nossos anunciantes. Já eu volto com mais Jornal da Nova. Contato com o repórter Del Santos, repórter Dig Moral. Tem um comentário com Thomas Leury, falando a respeito da campanha de ACM Neto, que estão dizendo aí que está indo de vento em popa, né? Mas e a surpresa? Será que pode acontecer? Daqui a pouco eu trago detalhes depois do intervalo comercial.

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0: Tá legal, minha gente. Olha, estamos com 1 hora e 2 minutos. Programa Jornal da Nova. Vamos conversando com o povo. Vamos trazendo as informações. Contato com a comunidade. 8806-8468. Quem teve agora aqui agora há pouco foi nosso amigo Bico. Manda um abraço pra Bico. Ele que é cantador, né, Falcão? Ele tem os versos. Acho que chegou até a lançar um trabalho dele aí.
1: Eu acho que tem trabalho de cordel também, né? Acho que ele tem trabalho de cordel também. É compositor. Cantor e compositor Bico.
0: Teve aqui.
1: Recentemente o pessoal da terceira idade, o grupo de Bem com a Vida, né?
0: Fez a casa dele,
1: não foi? Juntou todo mundo naquele mutirão e deu uma casa melhor pro Bico morar. Na verdade, o Brasil é um país rico, rapaz. Não era pra ninguém viver numa situação daquela, não. Mas, infelizmente, ainda...
0: A injustiça.
1: Tem pessoas que vivem daquela forma, mas... E tem pessoas também do coração bom, né?
0: Eu vejo como injustiça.
1: É injustiça mesmo, né? Mas tem pessoas também do coração bom.
0: Dona Márcia...
1: O grupo de Bem com a Vida juntou e... Deu uma casa melhor pro Bico, né?
0: Olha, 1 hora e 3 minutos. Cadê o Edu Santos mandando um recado? Boa tarde, Celso. Aqui é o Edu Santos. Parabéns para todos os locutores da Nova FM, inclusive você e Falcão, dois dos ícones do rádio, que hoje é o dia do comunicador de rádio, né, Falcão?
1: Se comemora duas vezes no ano, né? Duas vezes no ano. Hoje é dia, realmente.
0: Muito bem, deixa eu ver aqui o Renato. Fala aí, Renato. Boa tarde.
2: Boa tarde, Celso. Boa tarde, Falcão. Boa tarde, os ouvintes da Nova. Ô, Celso, não dá pra acreditar, Celso. Sexta-feira foi inaugurado lá o Mercado Criativa e o espaço lá já foi vítima de vandalismo, destruindo o patrimônio público, que custa o imposto de todo mundo, Celso. De todo contribuinte. Até do próprio que destruiu o patrimônio público lá do Mercado Criativa, custou o recurso dele também. É por isso que a destruição do patrimônio público, Celso, é crime na Constituição brasileira. Não pode. Tô ligado, tô ouvindo o programa, Celso. Tô ouvindo.
0: Agora é o seguinte, faz uma obra como aquela, tem que ter a guarda municipal, o setor de vigilância, porque é patrimônio público, não pode deixar também assim à toa, não, que a gente sabe que o povo de Piauí, em sua grande maioria, é um povo ordeiro, é um povo que jamais iria fazer a sujeira no local, mas tem uma pequena minoria, né, Falcão, que não aguenta ver uma porta aberta sempre que tem, quer entrar para sujar.
1: Sempre,
0: né,
1: tem o sangue de Aratânia, que realmente é a minoria e quer destruir. Também tem umas crianças, viu? Eu vi a prefeitura reformou um lugar ali no Japumerim, meu amigo, as crianças estavam quebrando aquela tela de aço. Infelizmente tem esse, esqueci o nome apropriado, mas deixa sangue de Aratânia mesmo.
0: O que tem um espírito vândalo.
1: Que tem um espírito destruidor, né? Tem essas pessoas, infelizmente tem.
0: Rapaz, o famoso cupim.
1: É
0: o famoso cupim. Só vive assim, destruindo.
1: O cupim faz, não é pela maldade. É. O cupim faz para se alimentar.
0: Isso. Já
1: essas pessoas fazem mesmo porque...
0: Então a gente não tem comparação. Porque o cupim é porque é um inseto que é assim mesmo, destrói, né, a madeira. Mas o ser humano destrói pelo bel prazer, pelo instinto ruim. Então aquele local ali, gente, tem que ter a vigilância. Não pode deixar um local daquele aberto. Qualquer pessoa que entra faz o que quer. Não é assim, né? E outra coisa, estamos aguardando ansiosamente quando os comerciantes já vão estar ali expondo as suas mercadorias, já que é o espaço da economia criativa, né? A gente voltar a ver o Mercadão trazendo os seus estandes com a venda de produtos típicos da nossa região, com a feira, uma feira de gastronomia, um espaço ali, um espaço de gastronomia onde as pessoas possam se juntar ao meio-dia, né? Chegou o horário do almoço, você ter ali os restaurantes, chegar ao final da tarde, você encontrar, como no shopping em Itabuna, né, o hambúrguer, o suco, o açaí, para você juntar e encontrar com os amigos. Esse espaço eu acredito que serve muito bem para isso. Com aquele palco ali, Falcão, pode muito bem se botar o voz violão, o artista da terra, para se apresentar. Tem até um calendário semanal onde todos os artistas iriam ali se apresentar. Até com a vaquinha feita pelos próprios comerciantes do espaço, né?
1: É bacana, tem que movimentar realmente. Rapaz, como é bom passar e ver aquele local totalmente reformado. Levou um período bom, aquele local ali abandonado, né? Fechado, sem utilidade nenhuma. E hoje a população de Piauí recebe aquele espaço, né, para melhorar a parte cultural do município. E realmente tem que ser usada ali semanalmente. Porque cultura, infelizmente, em algumas situações, cultura chega a ser uma coisa assim pontual. E não é para ser pontual. Os movimentos grandes de cultura, principalmente quando envolve o governo do estado, é uma coisa pontual, como aquela que teve ali, um evento que teve ali na Praça Rui Barbosa, não foi?
0: Isso.
1: Grande, de grande porte, mas é uma coisa pontual. Deveria ser semanal, né? Semanal, mensal e anual. A cultura realmente, ela movimenta a cidade.
0: Ela não é só luxo, né?
1: Não, gente? Ela movimenta.
0: O setor econômico,
1: é claro,
0: do nosso estado, claro, 30% depende da atividade cultural, dos eventos, como, por exemplo, Carnaval, São João, né? O turismo. Então, 30% de todo o recurso que circula na Bahia tem a ver com o setor cultural. Fui pensando nisso, a prefeita Larissa, né, junto com a sua equipe, deram toda a importância à inauguração do mercado de economia criativa.
1: Espetacular aquele lugar.
0: Muito bom mesmo. Uma alternativa excelente para negócio. Falar nisso, aquele espaço ali de estacionamento, Falcão, já anda cheio, viu?
1: Lotado, tá lotado. Meio de semana ali você já não encontra muito espaço. É muito difícil. Realmente é espaço que ficou, na verdade, pequeno agora, né?
0: É, na verdade não tá tendo mais espaço, viu?
1: É,
0: não tá tendo cidade, novos espaços.
1: A impressão de que temos, velho, é a impressão de que tem mais carro do que gente, né? Você passa aqui na Rua Barbosa, você não vê muita gente no comércio, mas você vê veículos. Você vai até a Praça Salvador da Mata e veículo para tudo quanto é lugar, né? Mas é isso mesmo, a cidade, hoje todo mundo tem seu carro, com toda dificuldade, mas todo mundo tem seu carro, que hoje um batalhador tem um carro, tá difícil, hein? Carro popular hoje é R$80 mil, né? Tá difícil, mas todo mundo batalha e tem, realmente melhorou.
0: 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Olha, gente, é 1h10, mais uma praia paradisíaca da Bahia vai abolir a circulação de carros e outros veículos motorizados em suas ruas. É a cidade de Caraíva, que é distrito de Porto Seguro. A determinação é implementada no ponto em que o rio encontra o mar na costa do Descobrimento. O local não é asfaltado e mantém um caminho de areia fofa durante toda a costa, fazendo com que os visitantes deixem os veículos para trás. E agora a Prefeitura de Caraíva está proibindo a entrada de carros para manter o local naquela condição primitiva que tanto agrada quem vai procurar paz, tranquilidade. Ali também, em Barra Grande, mesma coisa, né, Falcão? Aquela areia fofa, mas carro pode entrar.
1: É, Barra Grande, carro pode entrar. Agora, no período do verão, meu amigo, fica difícil abrir pra lá, porque é cobrado R$150 por pessoa. Assim, eu vi algumas pessoas falando, né? Mas ali você pode ter um acesso livre, né? Já Porto Seguro tem muito lugar bom, viu? Aí nessa região de Porto Seguro aí. Muitos lugares bonitos. As
0: pessoas aqui na região ficam muito invocadas. Agora, só com Barra Grande e Itacaré, né? Esquece que existe.
1: Eu acho que até por conta da distância também, né?
0: A distância, verdade.
1: A distância, você vai pra Barra Grande ali, passa dois dias de boa. Pra você ir pra Porto Seguro já é uma viagem bem mais longa.
0: Mas são praias belíssimas.
1: Viu? É que ela com certeza.
0: Aquela região da Costa da Baleia.
1: Oh, rapaz.
0: Tem cada uma praia. Bahia, né? A Bahia é uma coisa maravilhosa. É tanto que tem gente que vem do estado de Minas e outros estados também, para conhecer e para desfrutar esse litoral maravilhoso que a Bahia tem.
1: A Bahia está entre os estados mais procurados aí pelos turistas. Você já viu essa matéria?
0: É.
1: Mais procurado.
0: Tem uma... Até porque a Bahia tem festas, né? E essas festas atraem o turista de maneira geral.
1: Agora essa onda de cobrar uma taxa, né? Tem Morro de São Paulo e dentre outras cidades, até também lá, Barra Grande também se cobra uma taxa. Isso realmente as pessoas reclamam, mas mesmo reclamando, as pessoas ainda vão para esse destino, né? Eu sou a favor de que se cobre, viu, Celso? Porque o turista vem e com o turista vem sujeira, você sabe que vem sujeira, dentre outras coisas. Então tem que ter realmente uma taxazinha, né, para ajudar na manutenção.
0: Agora, a taxa, você falou, taxazinha. Agora,
1: taxazinha, mas o que estão fazendo?
0: Cobra 150 por pessoa.
1: Não, tem lugar que você chega aí mesmo, só falta tirar o couro do turista. Aí quando não tem turista, aí fica reclamando, porque eles mesmo colocam os turistas.
0: Um lugar desse é Morro de São Paulo. Morro de São Paulo é nesse grau aí. Eles cobram preços altíssimos, já no próprio local, tanto na comida, na bebida, né? Ou mesmo na alimentação, no setor de hotel. E aí depois acham ruim quando o turista não vai.
1: Não.
0: E esses dias eu estava vendo o vídeo, o pessoal falando, aí como é que tá?
1: Reclamando.
0: Morro de São Paulo, não tem ninguém. Mas também, meu amigo, quem é que quer ir para um lugar para poder só pagar e desfrutar muito pouco? Porque se você não tem muito dinheiro, vai para um lugar desse padecer, Falcão.
1: Meu amigo, se você é um batalhador, você vai comer um peixe aí, você com a patroa, meu amigo, pode preparar o bolso ali, que vai ficar em torno de R$600. Vai ficar em torno, que vai tomar aquela cervejinha, aquele negócio todo, se comer um caranguejozinho.
0: Haja dinheiro.
1: Aí, meu amigo, não tem dinheiro.
0: Será que vale a pena?
1: Rapaz, hoje a maioria do brasileiro, você sabe que é assalariado, né?
0: É.
1: A maioria é assalariado, não vai ter dinheiro para tirar essa filipeta toda aí. Eu acho que eles aproveitam demais. Um coco verde aqui em nossa região está em torno de 70 centavos.
0: Sim.
1: Na praia, vamos botar que está aí R$1 a R$1,50. Eu bebi água de coco a R$13, meu amigo.
0: R$13 cada coco?
1: Oxê.
0: Meu claro. Deus do céu.
1: R$13, velho. Tô te falando pra você. Então, assim, eles não querem ganhar, que na verdade querem tirar o couro. Se eu tô botando que aqui você paga 70 centavos. E eles, quem compra em grande quantidade, tem um desconto. Né? E aí, meu amigo, aí não tem turista que aguente. Então, mas não dá pra dar pra família toda ali, porque senão vai financeiramente.
0: A pessoa vai, mas vai uma vez só.
1: O gostoso do dinheiro é você ganhar e fazer aquele cliente, e o cliente está sempre retornando ali.
0: Porque você não quer ganhar uma vez só, entendeu? Você vai precisar estar sempre ganhando para manter o seu negócio. Mas aí você espanta o cliente.
1: E quer ver eles aproveitarem, alguns, claro que não são todos, é quando quando é estrangeiro. Eles fazem, tem deles que fazem o estrangeiro de besta e cobram um absurdo em certas.
0: E depois reclamam quando não acha mais o turista, né?
1: É que eu já vi até pessoas sendo presas por conta disso, né? De estar aproveitando demais do turista, o estrangeiro, até mesmo fazendo o turista de besta e cobrando um dinheiro, porque sabe que eles têm dinheiro.
0: E outra coisa, esse dia eu ouvi a pessoa falando num vídeo desse do Instagram, rapaz, o papel que fazem lá em Salvador com o turista.
1: Ah, eu não gosto de Salvador, não.
0: Rapaz, e chega e faz uma pintura, tribal.
1: Rapaz, vou te falar, viu?
0: E depois sai cobrando dinheiro.
1: Rapaz, é chato demais.
0: Rapaz.
1: Uma das piores coisas de Salvador, eles querem botar aquele negócio, aqueles apretextos na gente lá. E não quero não. E aí, na raça, meu amigo. Aquilo é chato demais. Quer ali pintar? Não, mas eu não quero. Aí vai pintar aquele negócio todo. E aí eu me sinto muito constrangido quando eu vou entrar no Salvador. Aquele trecho ali do Pelourinho, na Elevador Lacerda, e as pessoas se aproximando da gente, querendo botar aquele birimbau, aquelas coisas. Mas aí, não quero não. Não, mas aqui você não paga não. E aquela agonia toda, aí realmente, isso não faz bem pra ninguém. O turista não gosta.
0: Eu vou intervalozinho aqui, jogo rápido. Eu volto já com essa notícia que eu vi no IPL Online. Empresas baianas são investigadas por aumento abusivo no preço dos combustíveis. O pastor que teria sido assassinado em Feira de Santana por entregar criminosos à polícia. Seria um X9, segundo dizem. Daqui a pouco eu trago detalhes, informações com Del Santos, Dig Moral, comentário de Thomas Leury, tudo isso e muito mais no Jornal da Nova, que dá um tempo e volta já já.

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0: Ok, minha gente, 1:19. É, há uma investigação em curso sobre a morte do pastor evangélico Wesley Bacelar, jovem de 27 anos, que aconteceu em dezembro do ano passado. Ele trabalhava como vigilante, fazia manifestações por mais segurança. Ele foi assassinado em Feira de Santana. Um religioso pode ter sido executado justamente por essa atuação. Segundo fontes policiais da região, os criminosos acreditavam que o Wesley estaria entregando os criminosos da área. No último dia 16, um homem foi preso, tornando-se o segundo acusado de envolvimento no crime. O primeiro havia sido localizado dias após a execução. Wesley foi morto a tiros por uma dupla de encapuzados após parar a moto em frente à casa de um parente no bairro Novo Horizonte. Na época, ele tinha 45 mil seguidores em uma rede social. E é mais um jovem que perdeu a vida, né, devido ao relacionamento aí, mesmo que transversal, com o crime organizado. 1:20, vamos chamando o repórter Digue Moral, ele traz a sua primeira participação para o programa de hoje. Vamos lá, Digue, fale aí o que é que está acontecendo pela região, final de semana, muito trabalho, Digue, boa tarde.
1: Valeu, Celso. 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Celso, vamos que vamos agora à cidade de Ubatã, em que um homem foi baleado e as informações que chegam é que ele estava sobre efeito de entorpecentes. Vamos lá. Um homem foi baleado na noite de sexta-feira após, segundo relatos, avançar contra um policial civil em um estabelecimento comercial de Ubatã. Olha, Celso, o caso aconteceu durante uma ocorrência que envolveu um indivíduo que apresentava sinais de estar sob efeito de entorpecentes. Ainda, caros amigos ouvintes, de acordo com as informações, o homem teria partido em direção ao policial, que utilizou uma cadeira de madeira para tentar se proteger. Mesmo após receber ordem para recuar, ele teria continuado avançado para cima do policial. Celso, diante da aproximação, o policial sacou a arma e efetuou um disparo que atingiu a região da canela do indivíduo. Olha só, meus caros amigos ouvintes, após o disparo, o próprio policial acionou o serviço de atendimento móvel de urgência SAMU. A equipe do SAMU compareceu no local acompanhado de uma viatura da Polícia Militar. Então, o homem recebeu atendimento e foi encaminhado ao Hospital César Monteiro Pirajá, na cidade de Ubatã. Celso, segundo relatos de moradores, o homem reside em Camamuzinho, viu? E seria conhecido na região por episódios relacionados ao uso de entorpecentes e por confusões envolvendo familiares. Essas informações, então, não foram confirmadas oficialmente até o momento. As circunstâncias do disparo e o que aconteceu serão apuradas pelas autoridades competentes. Pois é, Celso, aconteceu na cidade de Ubatã. Esse rapaz, segundo as informações, já tinha um histórico na cidade por várias desobediências, principalmente na área policial. Ok? Pronto, agora vamos à cidade de Ibirataia. Esse jovem, rapaz, que morreu em confronto com a CIP na zona rural. Um jovem de 17 anos, identificado preliminarmente até o momento pelo prenome de Felipe, ele teria sido baleado, viu, Celso? Após um confronto com policiais da CIP Central, durante a madrugada de sábado, na zona rural de Ibirataia. Ainda, meus caros amigos ouvintes, segundo informações, após ser atingido o jovem, ele foi encaminhado para a Fundação Hospitalar de Ibirataia, onde teria recebido atendimento médico, mas não resistiu aos ferimentos. Celso, segundo as informações, uma arma de fogo e drogas teriam sido encontradas durante a ação. O adolescente era suspeito de envolvimento em assaltos registrados na região das Três Barras. A Polícia Civil investiga o caso. Celso, já que eu volto para falar a respeito dessa moto, rapaz, foi tomada de assalto na saída de Ipiaú. E mais, jovem de 24 anos é assassinado a tiros em Piauí. Tudo isso e muito mais daqui a pouco, em nome do Master Supermercado, que está com ótimos preços nesta segunda-feira. Ok, Celso? Volto já já, é com você.
0: Ok, ok, Dig. Trazendo aí as informações, repórter Dig Moral, e o que acontece na região. Vamos chamando aí o pessoal que participa com a gente. Olha, 8806-8468. Mande pra cá o seu recado. Marrom falou aqui, boa tarde a todos. Parabenizar vocês, radialistas, que trazem a notícia e são a voz do rádio. É, hoje em dia, a profissão de rádio ainda tá em alta, Falcão? O pessoal ainda procura ser radialista?
2: Mas eu acho que não. Rádio, na verdade, você trabalha em rádio, você se satisfaz, né? Porque realmente é gostoso. Mas financeiramente, não é. Para você trabalhar no rádio para ganhar o piso, você não vai conseguir manter um carrozinho popular.
0: Mesmo ganhando
2: e uma família. Mas é um lado bom, eu gosto, né? Eu gosto, faria tudo de novo.
0: Porque tudo. Assim, o rádio é aquele negócio, você tem que ter identificação. Não se faz rádio só porque você escolheu uma profissão ao acaso. Se você não se identifica com o rádio, dificilmente você vai gostar do resultado. Porque é pouco. Salvo alguns casos assim, muito à parte, a grande maioria dos radialistas não é rico, vivem realmente assim, do que teste do dia a dia, que é pouco, né? Mas ainda é uma profissão que tem também o salário moral.
2: Isso.
0: Salário moral é aquela coisa.
2: Já
0: foi melhor. Já foi melhor. Já foi bem melhor.
2: Uma galinhazinha.
0: Ah, meu amigo.
2: Galinha tá... Não,
0: já tinha tempo que...
2: A galinha com os pés marrom.
0: Já tinha tempo que a gente era convidado para ir almoçar em roça. Nunca mais foi, né? Também sabe o que acontece? Sim. Aqui tem um detalhe que o pessoal podia até chamar. Mas veio Falcão reclamando tanto do cardápio. Não. Fala, não vou chamar não, porque ele vai chegar aqui e não vai gostar da minha comida.
2: Não, antigamente. Mas ontem eu cheguei lá na casa de Dona Del.
0: Uhum.
2: Rapaz, Dona Del parou assim, pegou na minha. É Falcão do rádio, Falcão do rádio, e ficou parou
0: assim. Ó, pra aí, tá vendo?
2: Dona Del.
0: Aí,
2: E hoje todo mundo vê todo mundo, né, pelas redes sociais. Verdade. E antigamente tinha aquela curiosidade. Eu via, não, rapaz, da voz, imaginava a pessoa, né? Todo mundo imagina.
0: Isso.
2: Ainda bem, eu nunca tive um vozeirão mesmo. A pessoa não imagina.
0: Mas aquelas pessoas homem. Que chegam de madrugada, aquela voz bonita.
2: É, né? Antônio Costa mesmo, com aquela voz,
0: né? Aí, às vezes as mulheres querem conhecer quem
2: Antônio
0: é.
2: Antônio Costa casou assim. Núbia. Eu vi Antônio Costa com aquela voz. É, a voz que todo mundo gosta. Não, vou conhecer. Ah, mas isso deve ser o homem. Ela falou assim, quando vi.
0: Ela não se decepcionou.
2: Quando
0: vi,
2: o Antônio Costa aquele. Bom, né?
0: É um rapaz bonito.
2: Aquele desmanteiro, mas mesmo assim,
0: é um rapaz bonito.
2: Ele gostou, né?
0: Pois é.
2: Mas ela gostou. Não, vou ficar com você por causa da sua voz. Aí tá casado até hoje, né? Tá de boa até hoje.
0: Olha, estamos com 1h29. Eu vou intervalo aqui pros nossos anunciantes. Eu volto já já com mais Jornal da Nova no seu rádio.

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0: Ok, minha gente, 1:33, programa Jornal da Nova, vamos conversando com o povo, vamos trazendo a participação da comunidade, mas antes eu vou chamar aqui o nosso querido Thomas Leury, ele que é o articulista, professor, que está sempre postando as suas opiniões na coluna Fora do Script, todo domingo, lá no site Piauí Online. Ontem ele falava justamente a respeito desse novo momento na campanha do candidato e ex-prefeito de Salvador, ACM Neto. Não é isso, Thomas? Boa tarde.
1: Boa tarde, Celso. Boa tarde, Falcão. Boa tarde a todos os ouvintes da Nova FM. Falcão, aceito sim o seu convite para irmos à Seresta, porém, antes, preciso encontrar um sapato tão exótico quanto o seu para fazer jus ao convite e jus à presença. Na semana passada, Celso, Falcão, ouvintes da Nova FM, o Banco Master, agora a Operação Overclean. A Polícia Federal pediu ao Supremo uma busca e apreensão contra ACM Neto. O ministro Cássio Nunes Marques negou. A PGR havia sido favorável à medida. E aí, Falcão, a disputa que interessa à política. Neto diz, Celso, que é vítima de uma ação orquestrada para interferir na eleição. Bruno Reis saiu em sua defesa. A oposição, naturalmente, tem outra leitura. Mas existe uma diferença importante entre investigação, uma medida cautelar e uma condenação. Uma, Celso, não é sinônimo da outra. A Overclean investiga contratos da educação de Belo Horizonte, que em pelo menos 3 procedimentos ultrapassam, Falcão, 80 milhões. Entre os investigados, Bruno Barral, ex-secretário de Educação de Salvador na gestão de Neto, e depois secretário em Belo Horizonte. Neto, Falcão, não foi alvo da busca porque o pedido foi negado. Isso é fato. Mas, Celso, transformar essa negativa em uma declaração definitiva de que não existe absolutamente nenhuma questão a ser investigada também seria ir além do que a decisão significa. E é justamente, Falcão, aí que a política começa a atropelar o direito. Na semana passada, Celso, discutimos a suposta maldição, né? Como escrevi na coluna. A campanha começa sob determinada perspectiva e em algum momento passa a enfrentar acontecimentos capazes de deslocar o debate. Agora aparece mais um capítulo. Não dá para dizer que Banco Master e Overclean fazem parte de uma mesma engrenagem. Não há prova disso. Mas dá para dizer que, a menos de um mês da eleição, a campanha de ACM Neto está novamente tendo de responder a uma pergunta que não estava no centro do seu discurso eleitoral. A eleição é também disputa de narrativas. Neto tenta dizer: estão tentando me atingir. A investigação pergunta: qual é exatamente a relação entre essas pessoas, nomeações e contratos? E o eleitor fica no meio dessas duas versões. No fim, Celso, no fim, Falcão, no fim, ouvintes da Nova FM, será a retórica de nenhum dos lados que deverá responder a questão. Serão os documentos, serão as decisões jurídicas, serão as provas, porque numa eleição, acusação não pode virar condenação, mas defesa também não pode virar absolvição por decreto. E talvez essa seja o ponto mais importante dessa história.
0: Pois é, a questão aí é porque quem aponta o dedo, muitas vezes também já está sujo de alguma forma, né? E aí fica um rindo do outro, sendo que os dois estão na mesma situação. Os dois não, os três, os quatro, os cinco, os seis, todos praticamente. É difícil você encontrar um candidato que tenha condição de vencer uma eleição e que esteja realmente limpo em relação às acusações de desvios, de envolvimento com coisas erradas. 1h38, vou chamar o repórter Del Santos, chegando na sua primeira participação desta segunda-feira. Fala, Del.
2: É isso, Celso, estou de volta com outras informações direto e ao vivo aqui de Jequié, falando no oferecimento sempre de Júnior Autopeças e Serviços aqui em Jequié, fornecendo para você peças originais para todas as marcas e modelos do seu veículo. 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Celso, a Polícia Rodoviária Federal, também Corpo de Bombeiros e Polícia Civil tiveram bastante trabalho nas primeiras horas da manhã de ontem, depois de um grave acidente que foi registrado na BR-116, trecho ali entre Jequié e Jaguaquara, depois da ladeira do Mutum, trecho conhecido ali como a Reta da Coalhada, envolvendo três veículos de carga pesada. Segundo informações, teve uma vítima fatal, que foi o condutor de um dos caminhões. Ele tinha 28 anos, era baiano, morava na região de Candeias e morreu em decorrência desse acidente, depois que o caminhão que ele estava conduzindo bateu de frente com outro caminhão que tentava fazer uma ultrapassagem indevida. A Polícia Rodoviária Federal informa de que a interdição da pista total se fez necessário para que o bombeiro e também os prepostos aí do DENIT pudessem executar o serviço, já que os veículos ficaram todos emaraiados em cima da pista. As imagens que circulam nas redes sociais dá para ter mais ou menos uma dimensão da tragédia que foi. O corpo do jovem foi encaminhado para o Instituto Médico Legal. Hoje pela manhã foi feito o procedimento e o corpo já foi liberado para o sepultamento. Os veículos, um dele estava carregado de cimento e a carga ficou espalhada na pista. Também teve dificuldade para ser retirado todo o material para que a pista pudesse voltar a ser liberada. Ontem, às 7 horas da noite, ainda com fluxo reduzido, a BR-116 voltou a funcionar. A Polícia Rodoviária Federal ficou no trecho até 7 horas da noite para ver como é que ia ficar a normalidade do trecho. Nesse trecho, Celso, onde aconteceu esse acidente, tem pontos que permite a ultrapassagem, mas tem pontos que não. A Polícia Rodoviária Federal informou que a ultrapassagem não foi bem sucedida porque o ponto de ultrapassagem não era permitido. Em decorrência desse acidente, também ficaram interditada parte da via que seguia até Vitória da Conquista, nos informa aí a Polícia Rodoviária Federal. Mas não só foi esse acidente que aconteceu na BR-116 nesse final de semana, no trecho que compreende também ali entre a cidade de Manuel Vitorino e Jequié, aconteceu mais um acidente e a Polícia Rodoviária Estadual esteve no local e encaminhou todos os procedimentos e um condutor, ele ficou ferido e socorrido para o hospital aqui de Jequié, mas não corre risco de morte. Na BA-547, trecho entre Apuarema e Jequié, dois veículos de passeio colidiram-se depois de ali por volta das 10 horas da noite. Segundo informações, foi no domingo, na rodovia 547, trecho entre Apuarema, no Médio Rio das Contas, sudoeste baiano. Segundo informação do terceiro piloto da Polícia Rodoviária Estadual, o acidente aconteceu envolvendo os veículos um Fox preto de placa PNV 3C04, que colidiu com um Fiat Palio de placa JPZ 3E54. Ainda de acordo com a Polícia Rodoviária Estadual, o impacto da batida frontal, o motorista do Fox, Elislan Pereira da Silva, de 47 anos, residente no sítio Boa Esperança, em Florestal, em Jequié, sofreu lesões leves e foi socorrido para uma unidade de saúde em Apuarema. Os passageiros de 15 anos, uma passageira de 15 anos, moradora do sítio Boa Esperança, também foi encaminhada ao posto de saúde. E posteriormente as vítimas foram transferidas de uma ambulância para o Hospital Geral Prado Varadares, aqui em Jequié. O condutor do veículo Fiat, Genivaldo Santana Souza, foi encaminhado diretamente para o Prado Varadares. A rodovia 547 está bastante movimentada na noite do domingo, devido a uma festa de cavalgada que acontecia ali em Apuarema. São essas informações, Celso, da Polícia Rodoviária Federal, mas a qualquer momento voltamos com outras informações amanhã aqui dentro da edição do Jornal.
0: Ok, Del. Daqui a pouco a gente retorna aí com mais informações, mas agora a gente vai para o intervalo de um jogo rápido. Já eu volto na etapa final do Jornal da Nova desta segunda-feira.
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0: Tá ok, gente. Vamos chamando mais uma vez o repórter Diego Moral, trazendo a sua participação final desta segunda-feira. Fala, Diego.
1: Muito bem, Celso, estamos chegando em nome do Avistão da Construção. 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Celso, vamos que vamos falar a respeito em quem motocicleta é roubada por dupla armada na saída de Ipiaú, em plena à luz do dia. Um homem teve a motocicleta e o celular roubados por dois assaltantes armados por volta do meio-dia do último sábado 19. Tudo aconteceu na saída de Ipiaú em direção a Ibirataia, nas proximidades do antigo Setã. Ô Celso, segundo o proprietário, ele pilotava quando foi abordado por dois indivíduos em uma Honda Pop 100 vermelha. Olha, ouvintes, durante a ação, um dos homens sacou um revólver e anunciou o roubo. Segundo o proprietário da moto, os criminosos fugiram, levando a motocicleta da vítima. Uma moto esporte preta, placa UBQ8104. Levaram também o celular da vítima. Ainda, meus caros amigos ouvintes, segundo o relato da vítima, aponta que logo após o assalto, os autores abandonaram a moto no local porque não conseguiram fazê-la funcionar. Preste bem atenção, ouvintes. Momentos depois, porém, eles retornaram, conseguiram ligar o veículo e deixaram a região com a motocicleta da vítima. O caso foi comunicado à polícia, mas quem tiver informações sobre a localização da moto ou a identidade dos suspeitos deve entrar em contato com a Polícia Militar pelo número 190 ou a Polícia Civil. Celso, vamos que vamos agora falar de mais notícias a respeito em que desse jovem rapaz que foi morto a tiros no bairro Irmã Dulce. E Piauí registra mais um homicídio na noite de domingo, 20 de setembro. E a vítima se trata de Franklin Oliveira Santos, de 24 anos. Celso, ele foi baleado por volta das 21 horas e 50 minutos no bairro Irmã Dulce, viu? E ainda, conforme informações preliminares apuradas pela família, olha, Franklin estava na rua quando foi alvo de um ataque a tiros. Até o momento, não há informações precisas sobre a dinâmica do crime e nem sobre quem teria efetuado os disparos. Meu pai do céu! Olha, caros amigos ouvintes, após ser atingido por os disparos, foi socorrido por populares e levado ao Hospital Geral de Ipiaú. Mas ele não resistiu aos ferimentos e morreu. Olha, policiais militares estiveram na unidade hospitalar para colher as primeiras informações sobre o caso e iniciar as buscas por possíveis suspeitos. Celso, a autoria e a motivação do homicídio ainda são desconhecidas. O caso será investigado pela Polícia Civil de Ipiaú. Pois é, Celso, infelizmente mais um homicídio na cidade de Ipiaú, não é isso? Vamos ficando por aqui, Celso, em nome do Marte Supermercado, Servem Motopeças e Avistão da Construção. Um abraço a todos e até amanhã. Tchau, pessoal.
0: Ok, Diga, obrigado aí pela sua participação. Vamos chamando o repórter Del Santos na sua segunda participação e última desta semana, desta segunda-feira. Del.
2: Boa tarde, Celso. Boa tarde, Falcão e ouvintes aqui do Jornal da Nova. Estou chegando com as informações direto e ao vivo aqui de Jequié. 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

0: o principal suspeito dessa tentativa de homicídio. O menino levou um tiro na nuca e a mulher levou 6 disparos de arma de fogo. Ele agora vai ter que explicar ao delegado de plantão quem foi que mandou, por que mandou. Tudo isso agora vai ser respondido por ele. A polícia militar ainda informa de que a operação logrou bom êxito com compartilhamento de informações entre a Polícia Civil, a Delegacia Territorial de Jequié, com o 19º Batalhão, Núcleo de Investigações do 19º Batalhão. Condução à delegacia por tráfico de drogas, isso aconteceu ontem por volta das 3 horas da tarde, segundo informações, bairro do Jequiezinho. Segundo informações passadas pela polícia, um homem foi conduzido até a delegacia. O que pesa aí é de que ele estava com drogas e arma de fogo. Foi conduzido e apresentado na delegacia. Olha, uma residência foi invadida por 3 homens fortemente armados ontem à noite, 10 horas da noite, aqui em Jequié, comunidade da Baixa do Bonfim. Segundo informações, uma mulher que estava dentro da residência foi agredida, socorrida para o hospital, o estado de saúde dela é grave. Segundo informações, os homens não levaram nada de dentro da residência, mas fizeram um arraso dentro da residência. Geladeira, televisores, micro-ondas, Wi-Fi, tudo foi quebrado, segundo informações que nós obtivemos. A polícia foi informada de que quem fez isso é um homem que tem envolvimento com tráfico de drogas, que suspeita de que essa mulher em questão, que era a esposa dele, estava tendo caso com outro homem. E aí agora foi lá para tentar matá-la, mas ela conseguiu fugir e os homens acabaram com a casa. O caso está sendo investigado pela Delegacia Territorial aqui de Jequié, o Núcleo de Homicídio, e também a DEAN. Que situação! Um homem sofreu uma tentativa de homicídio em Iramaia ontem por volta das 4 horas da tarde. Segundo informações passadas pela polícia militar, o homem estava na porta da sua residência quando homens fortemente armados chegou atirando contra ele. Ele entrou para dentro da residência correndo o mais rápido possível e os tiros pegaram na porta, janela, mas um projétil pegou na sua perna. Ele foi socorrido para o hospital lá em Jaguaquara, mas depois transferido para Jequié devido às gravidades aí dos ferimentos.
1: Ok, Del, obrigado aí pela sua participação e assim vamos chegando ao final de mais um programa Jornal da Nova nesta segunda-feira. Já tá por aqui Tafarel Miranda fazendo mais um Tarde 89. De hora em hora você dá uma passadinha no IPAU online, confere as informações que chegam em tempo real e a gente volta a se falar amanhã aqui ao meio-dia, se Deus quiser. Um forte abraço a todos e até lá.

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E aí, gente, boa tarde, tudo bem? 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Muito prazer. Para aqueles que não me conhecem, eu sou o Tafaro Miranda, tô chegando agora e vou comandar o Tarde 89 aqui na Nova até as 5 da tarde desta segunda-feira. Isso mesmo. Hoje é segunda-feira, dia 21 de setembro de 2026. Aqui no Brasil, hoje é comemorado o Dia da Árvore. Também é o Dia do Fazendeiro, Dia do Idoso. E também hoje é o Dia do Radialista. Pois é, para nós aí que trabalhamos na profissão, para você que é idoso, para você que é fazendeiro, parabéns pelo seu dia. 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Tarde 89. 2:03, começando o Tarde 89, trazendo Mumuzinho, fechadão com o amor, aqui na Nova.

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Na Nova, 2:20. Segunda-feira, tarde de sol forte. Você ligado na Nova. Valeu, obrigado pela sintonia. Vamos de Elis Justi, Insônia da Madrugada.

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0: Tá aí, Paralamas do Sucesso, aqui no Tarde 89, atendendo o pedido do nosso ouvinte, do Santos, lá no ACM, ligado aqui na nova curtida do Tarde 89. Grande Edu Santos, aquele abraço! 2:31 aqui na Nova.
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Seguindo com Tarde 89 em alto astral nesta segunda-feira maravilhosa de sol forte em toda a região. Trazendo Matheus e Cauã com Simone Mendes, Meu Silêncio.

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Piauí. Nós transmitimos em alto e bom som aqui de Piauí, Bahia, para todo o nosso estado através da sintonia 89,3 e também transmitimos para todo o planeta Terra através da internet. Eu sou o Tafarel Miranda, tô junto com vocês aqui na Nova até as 5 com o Tarde 89, contando sempre com o oferecimento da Nova Aliança Motores Elétricos e Irrigação. 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Três horas e quatro minutos aqui na Nova. Aí vem Cabeção, aquele abraço, obrigadão por estar sempre com o rádio ligado aqui na Nova. Cai for that. Post Malone, Luke Combs aqui no Tarde 89.

Esse é o Rodrigo matando a tua saudade. Vou te procurar e também teve distância. 3:17 aqui na Nova, daqui a pouquinho no Tarde 89. Olha, vou contar pra você o que vai acontecer hoje nos capítulos das suas novelas da Rede Globo. Começando pela novela das 6, a novela Nobreza do Amor. É só esperar um pouquinho só.

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3: Vamos lá, chegou a hora de contar pra você o que acontece na noite desta segunda-feira no capítulo da novela A Nobreza do Amor. Hoje, Kênia trabalha nas minas de Batanga. Binta e Pascoal comemoram sua vingança contra a princesa. Jandaal se aproxima do Brasil. Chega o dia do casamento de Mirimbo e Virgínia. Ana Maria se incomoda de estar ao lado de Manuel como madrinha de Mirinho e Januário repara. Mirinho desmaia no altar e Viriato ajuda o rapaz. Sebastião deixa a igreja aos prantos e Bartô desconfia. Virgínia e Mirinho finalmente se casam. Onildo revela a Alica que Niara corre risco de morte. Isso aí vai acontecer hoje à noite no capítulo de A Nobreza do Amor, a sua novela das seis na Globo.
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3: 3:21 na Nova, Xande de Pilares Vento. Daqui a pouco eu conto, hein, o que vai acontecer hoje no capítulo da novela Por Você.

10h31 aqui na Nova. Zereto e Cristiano, carteira cativa. E daqui a pouquinho eu conto pra você o que acontece hoje no capítulo da novela Por Você, a novela das 7 na Globo.

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0: 3h33 aqui na Nova. 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
0: Vamos lá, vamos saber agora o que rola hoje na novela Por Você, a novela das sete na Rede Globo. Junqueira insiste em passar a noite com Vanessa e ela insiste em fazer o empresário prometer que vai fazer de tudo para tirar Bela da presidência do hospital. A obstetra descobre que Lara colocou o Juarez para fora de casa. Margot parabeniza Lucas por seu trabalho na escola. Vitor se sente mal após tomar a medicação dada por Alencar. Vanessa descobre que Peixe está na casa de Gabriel. Próspero disfarça para Melinda o seu descontentamento com Clemente. Hanna se incomoda com a pressão de Silvia. Ítalo e Glorinha acompanham a apresentação de dança de Hanna. Zé e Juarez são perseguidos no trânsito por um carro. O feirante salva Zé de ser atingido por um tiro. Tamara, jovem grávida, é baleada e Nelma pede socorro a Bela. Isso aí vai acontecer hoje à noite, mais um capítulo de Por Você, a sua novela das sete na Globo.
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0: Tarde 89. 3h35. E aí, dona Regina, ligada aqui na Nova, valeu. Detel do quiosque aí no cinquentenário, brigadão, Zé Carlos. Cabeleireiro aí na Nova Conquista, brigadão pela companhia. Vamos lá, Luan Santana, Olho Marrom aqui na Nova.

0: Gustavo Mioto aqui no Tarde 89. Pedido de socorro. 3h45 aqui na Nova.
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0: Chegou a hora de contar pra você o que acontece hoje na novela Quem Ama Cuida. Ademir e Adriana trocam ameaças. Rosa fica arrasada por Helenice não querer denunciar Tom. Ademir fica tenso quando Adriana pergunta se foi ele quem matou o Arthur. Rafael se nega a desfazer o contrato com a floricultura de Elsa a pedido de Pilar. Otoniel diz a Elisa que quer ajudar Francesca. Tem mais, Ademir avisa Ulisses que para reaver metade do dinheiro que Fábia retirou da conta conjunta, ele vai ter que se divorciar da mulher. Rosa também fala a Adriana sobre o documento do pai de Brigitte, que promete Pilar, que compromete Pilar, e avisa que deve estar na antiga casa da família Brandão. Adriana pede a Liris que encontre o documento do pai de Brigitte. Nancy fica surpresa ao procurar Tiago em sua casa e encontrar Pilar com ele. Tom questiona Helenice ao encontrar Adriana em sua casa. Isso é o que vai acontecer hoje no capítulo da novela Quem Ama Cuida, a sua novela das nove na Globo.
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0: 3h51 aqui na Nova. Vamos de Cláudia Leite, a chave. E daqui a pouquinho tem um link com as notícias dos famosos.

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7:03 aqui na Zenclover 527, 89,3. 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A única rádio da Bahia que é 100% digital. Pois é, eu sou o Tafarel Miranda, hein? Tô junto com vocês aqui na Nova até as 5 da tarde, comandando o Tarde 89. 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Fique ligado aí, porque daqui a pouquinho tem Linkin aqui no Tarde 89, notícias dos famosos. É, tem essa aqui, ó. Cacau Protásio é internada depois de passar mal durante peça teatral. Eu conto os detalhes daqui a pouquinho aqui no Tarde 89. Por enquanto tem Suel e a

0: Bebê?
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2: Assim é bom demais, curtir a tarde toda, o Tarde 89 Vila Nova. E ainda ouvi Menos é Mais com Pablo, Saudade Inconveniente.
3: Você tá doido.
4: Obrigado, gente, obrigado.

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1: Então vamos com ela, com as notícias dos famosos aqui no LinkedIn do Tarde 89. Vamos falar da atriz Cacau Protásio. Olha, ela precisou de atendimento médico depois de passar mal após uma apresentação da peça Duval e Valci Lange, em cartaz no Teatro Miguel Falabella, no North Shopping, no Rio de Janeiro. A atriz acabou tendo que parar no hospital no último sábado após cumprir o compromisso no palco, mesmo com sintomas de saúde. A artista Cacau Protásio explicou que apresentou um quadro de virose e precisou tomar soro e que já enfrentava problemas de saúde havia cerca de uma semana. Depois do espetáculo, Cacau dividiu detalhes do atendimento médico. Ela contou que passou mal, mas conseguiu concluir a apresentação, sair da peça. Estava passando muito mal, mas fiz a peça, deu tudo certo. Agora estou no soro, foi o que contou a atriz em suas redes sociais. Em seguida, a atriz agradeceu o carinho recebido dos seguidores com a notícia de sua hospitalização. Ontem, ela informou que havia retornado para casa e seguia em recuperação. Graças a Deus, foi só um susto, mas a virose tá aí, né? Pegando todo mundo.
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1: Quatro e 21 na Nova, daqui a pouco tem mais informações no LinkedIn. Olha, o marido da Sovetão afirmou, Xuxa é uma pessoa vingativa. Chegando agora, Romance Rosa com Ed Brito e Samuel, aqui no Tarde 89.

em qualquer cama, Mumuzinho e Péricles, aqui no Tarde 89. Daqui a pouco tem mais link com notícias dos famosos. Vamos falar do Fiuk? Pois é, rapaz. Daqui a pouco eu conto detalhes.

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0: 8:33 aqui na Nova. 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
0: Ligue. Vamos lá, atualizando aqui a vida do Fiuk, o filho do Fábio Júnior. Olha, após admitir que está em crise financeira, vender carros para pagar suas contas, Fiuk fez o anúncio durante um show da última sexta-feira. Show não, né? O cantor se apresentou diante de 67 pessoas, 6-7, viu? No local que tinha capacidade para até 1000 pessoas. Fiuk também confirmou o encerramento da sua carreira solo na música. Ao mesmo tempo, ele revelou que está de volta como vocalista da banda Ori. O show aconteceu em Campinas, no interior de São Paulo. Ele já havia anunciado no início do mês de setembro que daria um tempo na carreira solo como cantor. E nas últimas semanas, o filho do Fábio Júnior voltou a aparecer na mídia ao falar de sua crise financeira e também familiar. Ele admitiu que está sem dinheiro e sem poder contar mais com o pai que para socorrê-lo nas finanças. Viu que havia retomado a carreira na música e marcado novos shows, mas cancelou todas as apresentações e manteve apenas a que foi realizada em Campinas. No palco, ele explicou o motivo pelo qual vai encerrar sua carreira solo. Por enquanto, né? O artista decidiu retomar os trabalhos com a banda Ori, com a qual ele se destacou no final dos anos 2000, início da década de 2010. Será que vai dar certo dessa vez, hein? Será que ele tá realmente nessa pindaíba ou é apenas uma jogada de marketing pra chamar atenção? Me responda aí.
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0: Então, daqui a pouquinho tem notícias da Xuxa, hein? É. Por enquanto tem Marília Mendonça, Segundo Amor da Sua Vida.

Segundo Gustavo Lima e Luiz Fonsi. 4h45 aqui na Nova. Daqui a pouco tem a última notícia dos famosos aqui no LinkedIn.

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1: Então vamos a ele, ao Link do Tarde 89. Falar da Xuxa, da Andrea Sovetão, também do Conrado, porque ontem Conrado, que é o marido da Andrea Sovetão, ex-paquita da Xuxa, se manifestou sobre o processo movido por Xuxa Meneghel contra o casal. Em suma, a rainha dos baixinhos move uma ação por causa de uma dívida relacionada a um apartamento no Recreio dos Bandeirantes do Rio de Janeiro. De acordo com informações, o débito atualizado da dívida chega a cerca de R$ 26 mil, pouco demais. Em um vídeo publicado nas redes sociais, Conrado afirmou que Xuxa recusou um acordo para resolver a pendência. Você teve a oportunidade de ter feito esse acordo há 5 anos, mas você não quis, afirmou ele logo no início. Na sequência, Conrado continuou: porque todas as pessoas sabem que esse dinheiro para você não significa absolutamente nada. Deve pagar a conta de luz da tua casa, disparou Conrado no vídeo publicado no Instagram. Em seguida, o cantor afirmou que a famosa Xuxa seria uma pessoa vingativa. Ele disse o seguinte, ó: de fato, realmente, Xuxa é uma pessoa má, é uma pessoa que tem o coração ruim. Você com certeza é uma pessoa vingativa. As pessoas têm que pensar como você quer que elas pensam. Se elas pensarem diferente de você, você de fato corta a relação, declarou Conrado. Posteriormente, Conrado voltou a dizer que tentou quitar a dívida. Logo depois, deu a entender que também irá processar a apresentadora Xuxa Meneghel. Negócio esse, né? Mas também não importa se é milionária, bilionária ou pobre. Tem um dinheiro para receber? Quem tem que pagar, companheiro.
0: Você

Caos e Sal com a Isa. Essa aí pra encerrar o Tarde 89 desta segunda-feira, dia 21 de setembro. Hoje é o dia do idoso, hoje é o dia do radialista, hoje é o dia da árvore, hoje é o dia do fazendeiro. Pra todos vocês aí, aquele abraço. Daqui a pouquinho tem a primeira hora do Freestyle da Nova e o Tafarel Miranda, claro.

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Vamos começar agora a primeira hora do Freestyle, trazendo as melhores músicas para você curtir no seu final de tarde. Aqui na Nova tem Fábio Júnior, Senta Aqui.

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0: Freestyle, primeira edição aqui na Nova FM, as melhores músicas no seu final de tarde. Guilherme Arantes, Meu Mundo e Nada Mais.
1: Meu Mundo e Nada Mais.
0: 5h30 aqui na Nova.

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5h33 aqui na 9. Continuando com o Free Sound, trazendo a canção Tocou na Hora Errada, Ana Carolina.

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3 minutos soltando para 6 horas da noite dessa segunda-feira. Certas coisas, Lenine e Zélia Duncan, para encerrar a primeira hora do Freestyle da Nova. Mais Freestyle a partir das 7 horas. Por enquanto, a gente, daqui a pouquinho, começa o painel esportivo, as notícias do mundo da bola.

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0: Muito boa noite para todos vocês que estão com seus rádios ligados aqui na Nova FM, seu mais novo amor. 18 horas e 4 minutos, hoje é segunda-feira, 21 de setembro de 2026. A partir de agora está entrando no ar o mais completo programa do Rádio Esportivo do Brasil.
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0: 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Vamos lá, abrir espaço para os nossos ouvintes interagirem conosco através do nosso WhatsApp 988-06-8468. Mande agora sua mensagem de texto ou de voz para a gente interagir, para a gente bater essa resenha esperta que todo mundo já sabe só rola aqui no Painel Esportivo. Começando pelo Campeonato Brasileiro, os resultados dos jogos realizados no final de semana pela rodada de número 28. Só faltam 10 rodadas, 10 jogos para cada time. Alguns ainda faltam 11 jogos. E os resultados do final de semana foram esses: Atlético Mineiro 1, Chapecoense também 1. Mirassol 2, Botafogo na estreia do Tite 0. Remo 1, Santos 2. Vasco 1, 2, 3, 4, 5. Coritiba 0. São Paulo 1, Internacional 0. Grêmio 0, Palmeiras também 0. O tal do Everton fechou gol ontem. Também tivemos Corinthians 1, Fluminense 3. Dentro da Neoquímica Arena, no estádio da Caixa Econômica. O Vitória, de virada, perdeu para o Cruzeiro do Barradão. 3-1 foi o placar. No Maracanã, o Flamengo venceu mais uma, 2-1 sobre o Bragantino. E fechando a rodada, o Atlético Paranaense venceu o Bahia por 2-1 na Arena da Baixada, com direito a gol perdido de pênalti pelo... Ai, meu Deus do céu. Ô, meu pai do céu, o Bahia perdeu um pênalti com o Everaldo no finalzinho da partida. Seria o gol de empate. O Everaldo perdeu, não foi o Bahia. Não sei porque o Luciano Juba não bateu o pênalti. Ele até pediu pra bater. O Everaldo disse, não, agora eu se consagro. E deixou a torcida do Bahia enfurecida. Bom, com esses resultados aí, a situação do Campeonato Brasileiro ficou assim. Flamengo 60 pontos. Palmeiras 57 pontos. Só que o Flamengo, além de 3 pontos de vantagem, ainda tem 2 vitórias a mais do que o Verdão. O Atlético Paranaense se manteve na terceira posição com 49 pontos. O Fluminense 48. O Bahia 46. O Cruzeiro 45 pontos. O Atlético Mineiro tem 40 pontos com uma partida a menos. O Santos e o Coritiba têm 38 pontos. Só que o Santos tem um jogo a menos e vai ser jogado contra o São Paulo dentro dessa data FIFA. O Bragantino tem 36 pontos, também um jogo a menos. O São Paulo também 36 pontos, como já disse, também tem um jogo a menos. O Botafogo tem 35 pontos, o Vitória 33, Corinthians e Mirassol 32 pontos. O Vasco da Gama 31 pontos e uma partida a menos. Dentro da zona de rebaixamento, Grêmio com 29 pontos, Internacional 28 e o Remo com 23 pontos. Também temos a Chapecoense com 18 pontos e uma partida a menos. Bom, para você ter uma ideia, a Chapecoense, para se salvar do rebaixamento, ela falta 11 jogos para a Chapecoense. Se ela vencesse os 10, ela faria mais 33 pontos. Ou seja, chegaria a 51 pontos. Se a Chapecoense, desses 11 pontos, no mínimo ela precisaria fazer 9 vitórias. 9 vitórias para chegar aí no número mágico que se fala que foge do rebaixamento. Bom, a próxima rodada do Campeonato Brasileiro só vai acontecer a partir do dia 7 de outubro. Teremos essa data FIFA aí, que vai atrapalhar a vida de muita gente. Aí, quando voltar o Brasileirão, teremos numa quarta-feira, 7:30, dia 7 de outubro, Bragantino e Mirassol. Na mesma quarta-feira e também às 7:30, teremos mais 2 jogos: Remo e Grêmio. Que desespero! Internacional e Corinthians, outro desespero para os dois lados. Nesta mesma quarta-feira, dia 7 de outubro, no Barradão, Vitória vai pegar a Chapecoense às 8 da noite. Vitória não pode nem pensar, nem sonhar em tropeçar. Aí, ainda na quarta-feira, 7 de outubro, 8:30 da noite, o Botafogo joga contra o Vasco da Gama. Meu Deus do céu, vai ser um pega pra capar. Bom, também na quarta-feira, 7 de outubro, no Mineirão, o Cruzeiro vai receber a equipe do São Paulo Futebol Clube, como já disse, às 9:30. Aí na quinta-feira, dia 8, nós teremos às 7:30 Santos e Flamengo na Vila Belmiro. Mais um reencontro do Gabigol com o Flamengo. Às 8 da noite de quinta-feira, 8 de outubro, o Atlético Paranaense pega o Atlético Mineiro. Às 9:30, também de uma quinta-feira, 8 de outubro, tem Fluminense e Coritiba. E fechando a rodada, 9:30 da noite, de quinta-feira, 8 de outubro, teremos o Palmeiras encarando a equipe do Bahia. 18 horas agora, mais 13 minutos na Bahia. 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
0: Vamos que vamos, 18 horas e 15 minutos na Bahia. Olha, depois de mais um tropeço no Campeonato Brasileiro, perdendo de 1-0 para o São Paulo lá no Morumbi, o Internacional decidiu demitir Paulo Pezzolano. O clube gaúcho anunciou a decisão da saída no final da noite ainda de domingo. Foi o dia seguinte da derrota para o São Paulo. O preferido da vez é o Zubeldia. Já treinou São Paulo, já treinou o Fluminense e é o preferido lá do pessoal do Sul. O Pezzolano, pelo Internacional, dirigiu o time em 46 jogos, sendo que 4 desses jogos foram dirigidos pelos seus auxiliares, por conta de expulsão, né? Suspensão. Desses 46 jogos do Internacional sob o comando do Pezzolano, o time teve 18 vitórias, 12 empates e 16 derrotas. O time marcou 66 gols, sofreu 55, o que dá um aproveitamento de 47,8% lá no time do Internacional. Aí eu pergunto pra você, quem será o próximo técnico demitido do futebol brasileiro na Série A?
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0: Vamos que vamos, já estamos de volta aqui com o Painel Esportivo, 18 horas e 23 minutos na Bahia. Esquece não, hein? 988-068-468. Esse é o nosso número de WhatsApp para você interagir conosco. Vou falar aqui para vocês do campeonato Master da BB de Piauí, cada vez mais pegando fogo. Sexta-feira passada tivemos o Pão e Cia vencendo a farmácia Pague Pouco por 2-1. Aí no domingo pela manhã, a Constru Casa venceu o Bodegão também pelo placar de 2-1. Cliospe Gede Júnior, contabilidade, perdendo para o Super Pão, placar de 1-0. Esses foram os resultados. Aí na próxima sexta-feira teremos 73 Mídia Digital jogando contra o Super Pão, valendo liderança isolada do campeonato. E no domingo teremos o 73073 encarando o Bodegão lá no campeonato Master da ABB de Piauí, que tem o Super Pão como líder absoluto, 13 pontos ganhos em 6 jogos. 73 Mídia Digital tem 11 pontos também em 6 partidas. A Consul Casa é a terceira colocada. Ficou na lanterna um tempão, hein, velho? 10 pontos em 7 partidas. A Cliospe Gede Júnior Contabilidade tem 9 pontos em 7 jogos. Liderou e agora tá despencando na tabela. O 073 é o quinto colocado. Tem 7 pontos acumulados em 5 partidas. Pão e Cia está na mesma situação. 7 pontos em 5 jogos. A farmácia Pague Pouco é a penúltima colocada, 6 pontos em 7 partidas. E o Bodegão é o último colocado. 4 pontos em 5 partidas realizadas até agora nesse campeonato Master da ABB de Piauí. E olha, não é somente no Master que está rolando, não. Tem mais coisa rolando, tá rolando também o campeonato de futebol adulto, certo? No campeonato adulto da ABB de Piauí, as equipes também estão fazendo muitíssimo bonito. Só para você ter uma ideia, não tem muito tempo que começou a competição, né? E a classificação, os jogos realizados até aqui, no domingo passado tivemos Máxima Suplementos empatando em 1-1 com Ed Telecom. O Estação Restaurante venceu Cairo Autopeças por 2-0. Aí no próximo domingo, mais uma rodada dupla do campeonato adulto, GJ Contabilidade encarando Ed Telecom e Junior Net jogando contra Máxima Suplementos. São jogos do próximo domingo lá na BB de Piauí. Aqui no campeonato adulto, o Estação Restaurante tem 6 pontos em 2 jogos, 100% de aproveitamento. Junior Net também está com 100% de aproveitamento. Jogou uma partida e tem 3 pontos. Máxima Suplementos e Ed Telecom tem 1 ponto em um jogo jogado. GJ Contabilidade, nenhum ponto em uma partida. E a Cairo Autopeça jogou 2 vezes, está na lanterna. Nenhum ponto também conquistado até agora no campeonato adulto da BB de Piauí. 18 horas e 26 minutos na Bahia. 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
0: Vamos nessa, 18 horas e mais 29 minutos na Bahia. Olha, a seleção brasileira, como sempre, né? Começa a se juntar para a data FIFA gato pingado. Foi dada a largada, né? Para o ciclo da seleção brasileira na Copa de 2030. O técnico começou a receber os jogadores lá na Austrália, onde o Brasil vai jogar nos dias 25 e 29. Contra a mesma seleção australiana, mas ele só vai ter o grupo completo na próxima quarta-feira. Hoje, o primeiro treino contou somente com 5 jogadores. Dá pra fazer um treino com 5 jogadores? Não dá, não. Agora, meu irmão, cá pra nós. Você começar um ciclo pensando em ser campeão da Copa do Mundo, tendo entre os convocados Hugo Souza, Samuel Lino. Meu Deus do céu. Meu Deus do céu. O goleiro do Coritiba tomou 5 do Vasco. Aí eu te pergunto, dá pra acreditar numa seleção dessas aí? Pra eu não acredito, não.

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0: 18:37. Olha, as datas e os horários das semifinais da Copa Conmebol Libertadores 2026 já estão definidas. O Fluminense vai receber o Palmeiras no Maracanã, dia 14 de outubro, 21:30. E o Estudiantes da Argentina vai encarar o Flamengo no dia 15, também às 21:30. O local do jogo, no entanto, de Estudiantes e Flamengo ainda não foi confirmado. Os dois finalistas serão decididos na semana seguinte, né? No duelo entre brasileiros, no jogo da volta em São Paulo, no Nubank Park, no dia 21 de outubro, às 21:30. E o Maracanã será o palco da decisão entre cariocas e argentinos, dia 28 de outubro, também às 21:30. Agora, ainda existe um impasse no local do jogo do Palmeiras contra o Fluminense e do Independente contra o Flamengo. Vou lhe explicar por quê. É que o regulamento da Conmebol, da Libertadores, diz o seguinte: o estádio, para abrigar um jogo de semifinal, ele precisa ter uma capacidade mínima, certo? De lugares, né? Para os torcedores, ou seja, uma carga mínima de ingressos, se não me engano, 30 mil torcedores. E além disso, tem um outro tópico, que é o que está pegando. O estádio do Independente tem a capacidade para o jogo. Porém, e também o Nubank Park, o que acontece? É preciso que o estádio para o jogo tenha mais de 4 mil lugares reservados para o torcedor visitante. E tanto no Nubank Park quanto o Estádio Uno do Estudiantes não tem ainda essa capacidade de 4 mil torcedores para os visitantes. Aí você me fala, mas como não tem, Taffarel? Se o estádio tem mais de 30 mil lugares, como que não tem 4 mil lugares para o visitante? Aí é a divisão de segurança. Todos os estádios, né? Eles fazem, já projetam dividindo, né? Um local específico para abrigar o torcedor visitante. E alguns capacidade menor, outros capacidade maior. Isso aí é que está pegando. O Palmeiras teria consultado o Fluminense para passar por cima desse item do regulamento. A informação que eu tive é que o Fluminense disse: não, senhor, regulamento é feito para ser cumprido. É claro que Palmeiras e também o Estudiantes estão tentando, junto a Conmebol Libertadores, né, um jeitinho, aquele chamado jeitinho brasileiro, para que eles possam jogar dentro do seu estádio. Aí você fala assim: ah, mas ano passado o Estudiantes não jogou em casa, Taffarel, contra o mesmo Flamengo? É que houve uma mudança, digamos assim, na escrita do regulamento. Antes, até o ano passado, tinha assim: o estádio teria que ter acomodações para visitantes, para até 4 mil torcedores. Era assim. Aí esse ano o regulamento tá assim: o estádio tem que ter acomodações para mais de 4 mil torcedores visitantes. E aí é o que está pegando tanto pro Palmeiras quanto para o time lá do Estudiantes da Argentina. Mas eu tenho certeza que tudo isso aí será absolutamente resolvido. Lembrando aí, hein, que cada um semifinalista desses, os quatro aí, cada um já vai receber 11.850.000 reais por terem chegado na semifinal. É claro que tem ainda mais prêmios da fase de grupos, o prêmio por cada vitória na fase de grupos, prêmio por jogar as oitavas de final, prêmio por jogar as quartas de final da Libertadores. E aí, vai pra semifinal, você ganha mais 11.850 milhões de reais. 11.850.000 reais. E quem for pra final, no mínimo já tem mais 36 milhões de reais garantidos por ser o vice. Se for o campeão, ganha 129 mil reais quer dizer, 129 milhões de reais a mais. É dinheiro que não acaba mais. Mas os clubes brasileiros conseguem acabar com isso. 18h42, hora certa da Bahia. 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
0: Vamos lá, 18h44 agora. Vamos ouvir o nosso torcedor, os fanáticos ligados no Painel Esportivo. Aqui pelo nosso WhatsApp 98806-8468. Mandar um abraço aqui pro pessoal lá do Modelo Supermercado, a galera do Açougue, lá do Fundão. É, valeu aí. Obrigado por vocês estarem com o rádio ligado o dia todo, que eu tô sabendo, aqui na Nova FM. Valeu, brigadão, aquele abraço. Bom, o Roberto Rodrigues, o Betão, diz aqui, ó, boa noite, meu amigo Tafarel Miranda. Vamos, Mengão! Segue o líder. Cláudio, direto do bairro 2 de dezembro, mais precisamente na Rua da Granja. Fala com a gente aí, grande Cláudio.
2: Boa noite, Tafarel. Boa noite. Eu falei o quê? A Ferrari botou de lado, passou, só deixou poeira. Aí agora, meu filho, é nadar de braçada aí, até o final aí. E outra coisa, quando for o confronto direto aí, pode escrever aí, ó. Vai estar de 6 pontos acima aí, ó. Vamos só pra coroar a taça aí.
0: Deus te ouça.
2: E os secadores só fica aí só secando. E os gols nós tá aguardando pra no dia que jogar com o Vasco. Pode escrever o que eu tô falando. Esses gols que tá ficando aí é pra fazer contra o Vasco aí. Valeu, Tafarel. Vai aí um alô pra todos os ouvintes aí. E vai também pros vascaínos também, viu? Porque não aparece ninguém pra falar alguma coisa aí. Aí os vascaínos aí vai ter que derrubar o Palmeiras. É o meu prazer ver o Vasco chegar na final da Copa do Brasil aí, pra ver se o futebol do Rio levanta um pouco aí. Porque só tem o Flamengo e o Fluminense aí, tem que entrar Botafogo e Vasco também pra fazer um campeonato bonito aí. Valeu, Tafarel.
0: Valeu, Claudião. Ô, Cláudio, o Botafogo já apareceu, né? Aquela a chamada de Celina Dalva, né? A gente fala, olha lá. É, como é que não chama, rapaz? Aquela que passa rapidinho e depois some. Pois é, aquilo ali. É, Estrela Cadente. Já apareceu. Agora eu falo a mesma coisa que você. Quando jogar em Copa do Brasil, Vasco Palmeiras, eu vou torcer pro Vasco. E ano passado eu falei no nosso grupo de WhatsApp, eu falei, não, o Flamengo foi eliminado agora na Copa do Brasil, vou torcer pro Vasco. Infelizmente o Vasco não foi campeão. Cadê? Quem tá com a gente também é o seu Zé Bala. Cadê você, seu Zé Bala? Fala com... Não, primeiro eu vou ver aqui o Gilvan da rua Dom Pedro II. Fala aí, Gilvan.
3: Boa noite, Tafarel. Aqui é o Gilvan da Dom Pedro II. Oxe, vai parar o Brasileirão por quê mesmo? Olha, passa a porcaria jogar. Isso é mistoso, é o quê mesmo? Aquela imundice. Parar o Brasileirão, mas aquela porcaria. Oxe.
0: Eu também acho imundice, viu, Gilvan? Concordo plenamente contigo. Eu detesto quando para o Campeonato Brasileiro. Quando dá sábado à tarde, domingo e meio de semana, meu irmão, sem futebol na televisão, só esperando pra ver aquela seleção brasileira, me dá uma raiva, Gilvan.
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0: Já tô de volta aqui na Nova FM, seu mais novo amor, 18h53. Voltando aqui pro nosso WhatsApp, agora sim, o seu Zé Bala vai falar. Boa noite, seu
1: Boa
0: Zé.
1: Boa noite, Tafarel Miranda. Boa noite, Paulo Henrique. Alô pra Gesso Preto no Japumerim, Papil da Pilápia, Jossi do Algodão Doce, Jarley Pintor, Elias Engiquier, Eliseu Engitaúna, Renatão, torcedor do Flamengo, para João de Deus. Quem pensava que o jogo era um ter um pouco fácil ontem, mas não foi não, né? Flamengo, apesar de ter ganhado, mas o primeiro tempo era ter para abrir o elástico mais grande. Pelo menos três gols no primeiro tempo, mas perdeu a chance, o segundo tempo veio. Aí 2-0. E aí no final o Bragantino ainda apertou, mas o que valeu foi ganhar o jogo 2-1.
0: Com certeza.
1: Sem valor pra Del aí no Japumerim pra Domingo do Leite.
0: Certo, seu Zé.
1: Valeu.
0: Valeu, um abraço pro senhor.
1: Vamos por cá.
0: O jogo de ontem, o Flamengo deixou complicar, né? Um gol contra do Bruno Henrique, no final da partida, fez com que o Bragantino partisse pra cima de qualquer jeito. Aí o Flamengo levou pressão. Mas quem olha o placar não vê, não observa o domínio que foi. Foi a mesma situação do Corinthians. O time cria bastante e acaba não finalizando bem. Aí no final acaba se apertando pra fazer o placar. Ganha o jogo apertado, a verdade é essa. Bom, o Jossi do Algodão Doce, o homem do Algodão Doce mais gostoso do mundo, diz aqui, boa noite, Tafarel. Boa noite, PH, Marquinhos, Jarley, Valdir, Zé Bala, Nenê Chupagelo, seu Elias do Bahia e todos os ouvintes do painel esportivo. Valeu, doutor Jossi. Olha, quem disse que o vascaíno não aparece, né, Cláudio? Aí, o Jossi é vascaíno. E falando em vascaíno, há uma notícia boa aqui pro Vasco da Gama. A 777 Carioca desistiu da tutela cautelar que foi movida contra o Vasco e em conjunto com o clube, o próprio Vasco e a Vasco SAF, a 777 Carioca pediu a retirada de um recurso da pauta de julgamento do Tribunal de Justiça do Rio de Janeiro. Esse agravo estava marcado para ser analisado no dia 24 desse mês de setembro. Na prática, a 777 está abrindo mão da disputa judicial que deu origem a todo o imbróglio com o Vasco. Então, eu diria para o vascaíno que isso aqui é o primeiro passo para o Vasco fechar a venda para o Lamáquia. Porque as ações, né, da SAF, a maior parte, 77%, pertencem à 77. Ela faliu, mas tem um dono. Então o dono quer esse dinheiro. Não é só o Vasco pegar, eu quero vender para quem eu quiser. Não, é preciso que a 777 esteja no processo para vender a sua parte, que a parte é sua parte, que a parte é dela, ela é dona, né? Então agora com...

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0: Duas últimas informações aqui pra gente fechar o programa de hoje. Primeiro, os clubes se reuniram hoje na sede da CBF, clubes da série A e B, e aprovaram hoje uma redução gradual do número de atletas estrangeiros nos elencos a partir do próximo ano. É que desde 2024, cada clube poderia relacionar até 9 atletas de fora do país para as partidas do campeonato nacional. Mas no próximo ano, esse número vai cair para 8. Agora é 9, 2027, 8. E aí haverá um atleta por temporada, vai caindo um jogador por temporada, um jogador estrangeiro por temporada. Então, se hoje é 9, são 9. 2027 serão 8 apenas. 2028 serão 7, por aí vai, né? Pois é, até a 2030. E eu concordo plenamente com isso. Isso aqui aumenta, já era muito. Aumentou porque o seu Rogério Ceni bravejou, tá, bababá. Pronto, acabou. Aumentaram. Eu concordo com essa diminuição, sabe por quê? Porque quando você contrata um cara de perna de pau de fora do Brasil, você tá tirando a vaga do jovem. Você observa isso. Eu perguntar a você hoje, quem é a revelação, o jovem revelação do Campeonato Brasileiro? Você vai ter dificuldade. Você vai ter muita dificuldade de achar três nomes de jovens jogadores abaixo de 20 anos. Porque não tem espaço. O cara traz jogador agora da Croácia, da Marrocos, da Holanda, sem contar os aqui sul-americanos. É muita gente, até da Dinamarca e tantos outros países. E o problema é que uma boa parte desses caras aí, estrangeiros, não jogam mais bola do que os brasileiros. E outra aprovação hoje também, que os clubes aprovaram, foi a padronização dos horários do Brasileirão ano que vem. Foi aprovado pelos clubes uma padronização de horários para o brasileiro, mas há contratos em vigor até 2029, nos dois blocos formados para negociação. Ou seja, a partir de 2027, tem que passar também pelo crivo dos detentores desses direitos. Ou seja, se o futebol, o campeonato brasileiro, por exemplo, já está vendido para Globo e Prime Video, aí, se eu tô pagando, meu filho, para transmitir, eu tenho o direito de colocar no horário que é conveniente para minha emissora, para minha empresa, que no caso é a Globo e a Prime. E aí fica difícil. Aí quando terminar esse contrato, é que vão começar a negociar um horário mais acessível. Porque é um absurdo. Você pegar um jogo de futebol, botar domingo 9 horas da noite. A gente mora no interior, já se cansa. Não, domingo à noite é hora de chegar em casa, descansar para a semana de trabalho. Imagina o cara que mora numa cidade grande. O cara da Rio de Janeiro, por exemplo, o cara acorda, vai pra praia, vai pra curtição, pra depois ir pro jogo de futebol. 9 horas da noite, gente. Sábado, a mesma situação, os caras estão botando jogos às 9. Domingo, 11 da manhã. Pra gente assistir em casa, eu gosto do horário, é bom. Domingo, 11 horas da manhã, eu tô assistindo a televisão, beleza. Agora, pra quem vai pro estádio, tu imagina. É o dia que o cara acorda mais tarde, né, pra descansar mais. Ele tem que acordar mais cedo pra ir pro estádio no sol quente e desgramado. Aí fica difícil.

Ponto final aqui no nosso painel esportivo de hoje. Agradeço a todos vocês pelo carinho, pela atenção, pela audiência. E o encontro marcado amanhã a partir das 18 horas, claro, aqui na Nova FM, seu mais novo amor. Então até lá, galera. Tchau, Brasil!

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